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1: Bom dia, bem-vindo para mais um Despertador da M80.
0: No ar, Francisco Rio.
1: Para o despertar agora a esta hora, Waterboys, The Hole of the Moon e Sal da Caparica, os Pesticida.

sol da caparica, os pesticida. Um grande abraço de força para todos aqueles que estão a viver problemas com a água na costa da Caparica. Não deve estar a ser nada fácil estes dias, ainda por cima tão quentes e sem água. Um grande abraço. Daqui a pouco, London Beat, In Excess, Gomo, Cranberries, Despe e Siga. E vamos lembrar Kissy and the Sunshine Band com Give It Up, para terminar em festa esta sequência grande na M80.

0: Give It Up, Kissy and the Sunshine Band. A fechar a sequência grande na M80, não fique triste, a música não para, porque acaba a sequência grande, há mais uma boa sequência a seguir, e ouça só o que é que tem no menu. Shakira para começar, depois Pet Shop Boys, entre aspas, Police, Shania Twain, Tribalistas e os Fastball. Portanto, vale a pena. Aqui é sempre assim, há mais música, tão variada, ainda por cima, sem muita conversa e sem pausas. Perfeito. Bom dia, este é o Despertador da M80.
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1: Sabe quem faz anos hoje? Neil Tennant, vocalista da dupla Pet Shop Boys. Foi editor de banda desenhada, jornalista, editor assistente numa revista.

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1: Bom dia, bem-vindo para mais uma hora. Este é o despertador da M80 e vamos lá ver se agora acorda com Nick Kershaw e também os Heróis do Mar. É a cafeína da M80. 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

0: A paixão, os heróis do mar, na manhã da sua rádio, na sua M80. A previsão do tempo aponta para mais um dia quente, isso não há dúvida nenhuma, até porque está na altura de ser quente, é verão. A previsão aponta também para céu muito nublado no litoral oeste até meio da manhã e possibilidade de trovoada no interior durante a tarde, a acrescentar essa temperatura quente. Já olhámos para as máximas e podemos agora só fazer assim uma descrição rápida no que diz respeito a essas máximas, com Lisboa a chegar aos 27 graus, quanto a Faro 28 com o céu limpo, é das poucos sítios com o céu limpo hoje, sempre algumas nuvens, 33 em Beja, 34 em Évora, o Porto 21 graus e com céu muito nublado ou encoberto. Essa possibilidade de trovoada, até pode haver aguaceiros em Bragança, com uma máxima de 35 graus. O dia vai ser assim, um dia estranho, mas apesar de tudo, é verão, faz parte.
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0: Wide Wedding, Billy Idol, no despertador da M80. Está comigo e agora também com os macaquinhos no sótão, edição de ontem. Colega, arranca.
1: Vamos a isto. Nós vivemos na era do rebranding.
2: Yeah.
1: Chamar às coisas nomes estilosos.
2: Yeah.
1: Eu não sei se vocês se lembram que antes havia um chocolate que era o Ryder.
3: Claro.
2: Claro.
1: Que hoje em dia é o Twix. Twix.
3: Para mim, Ryder Forever.
1: Sim. Eu acho que Ryder é nome de spray das melgas. Fui buscar Ryder.
3: Retiro o que disse, tens razão. Abandono o Ryder.
2: Mete Ryder nisso.
1: Dê-me
2: o Ryder 500.
1: Sim. Quero uma caixa cheia de Ryder.
2: Então melhor ainda, dê-me 500 de Ryder.
1: Portanto, há coisas que às vezes mudam, mas o Ryder não foi o único. Não se diz, hoje em dia não se diz correr, diz running. Não se diz drogado, diz pessoa com dependência de substâncias. Não se diz velhote, diz cidadão sénior. E apercebi-me este verão que já não se pode dizer dieta, nem fazer dieta. Diz-se estar em déficit calórico.
3: Pois é!
1: Em todo lado, de repente, o que aparece é déficit calórico. As melhores dicas para déficit calórico. Como estar em déficit calórico? Já ninguém faz dieta, Paulo.
2: É a primeira vez que eu estou a ouvir isto.
3: Eu já fui apanhada nisso.
2: Dieta, ponto, mas qual é?
1: Déficit calórico.
3: Não, quando tu dizes déficit calórico, tu estás a dizer às pessoas que a dieta que tu estás a fazer é abaixo da média de calorias diárias.
1: Menos calorias.
3: Sim.
1: Eu acho, na verdade, que esta diferença é porque fazer dieta é para gordos e estar em déficit calórico é para pessoas que têm smartwatch para lhe dizer que estão gordos. É aqui uma diferençazinha. Como boa portuguesa, eu sempre associo a palavra déficit a algo mau, tipo credo, veio a troika, vamos ficar sem feriados, sem 13º mês.
2: Epa.
3: 1 de dezembro voltou, graças a Deus.
2: Gelfino, é?
1: Neste caso, este déficit, nós ficamos sem maionese na salada e sem comer pão depois das 3 da tarde e eu não sei o que é pior. Meu coração vacila. Eu penso que a ideia aqui também é evitar a temível palavra dieta, tão vilipendiada ao longo das décadas, alvo de tantas piadas sarcásticas de quem? Do Garfield, um gato gordo que protagoniza bandas desenhadas e pijamas.
3: Amo Garfield.
1: Também. Diz outra coisa, que não dieta, dizer outra palavra. Ah, não está a fazer dieta, não vou pôr a fazer dieta, vou pôr a fazer déficit calórico. Distrai as pessoas que têm de perder peso. É o equivalente a, com os cães e com os gatos, enrolar o comprimido de uma fatia de fiambre a ver se vai sem dar conta. Mas no caso, os gordinhos, e eu como membro do comitê posso opinar, não usem fiambre connosco. Usem uma travessa de baba de camelo para disfarçar e vai tudo.
2: Membro do comitê ganhou, pá.
1: Esta lógica de fazer dieta em linguagem de Excel e de balancetes das finanças dá ao processo toda uma patina de rigor.
3: Patina?
1: De método. Recusar uma bola de berlim na praia porque se está a fazer dieta. Ah, não vou comer, estou a fazer dieta. Eu, como lá, só se vive uma vez. Mas recusar o mesmo frito sazonal porque se está em déficit calórico é diferente. Já não pode ser contrariado. Porque quem somos nós para desviar uma pessoa dos seus objetivos trimestrais? Dos seus relatórios, dos seus powerpoints, das suas TED Talks?
3: É verdade,
1: aquela pessoa é empreendedor. E por isso é que não comeu bola de berlim, está a comer um tal daip e a dizer com lágrimas nos olhos é bom, é melhor que mate de um double caramelo, vai adorar. Uma lágrima solitária correu pela face. Esta história de chamada déficit calórico também lembrou. Eu sou vizinha do Álvaro. E pergunto a vocês
3: quem é o Álvaro?
1: Santos Pereira, ex-ministro da Economia, governador do Banco de Portugal. E eu gostava de saber a visão dele sobre déficits calóricos. Porque eu falo sobre muito déficits, nunca ouvi falar sobre déficits calóricos.
3: E será que ele próprio faz?
1: Eu acho que sim, porque ele é um ex-gordinho.
3: É?
1: Ele era mais gordinho e hoje em dia está mais fit.
3: Okay.
1: Eu sei porque.
3: Ok.
1: O vejo. Tem carne e osso. E menos carne. Na verdade, eu tenho bom remédio. Muitas vezes cruzo-me então com o Álvaro. Ele é meuzinho, posso tratar assim, do cato lá no supermercado. Se alguma vez falarmos, não, porque eu não sou nenhuma psicopata. Se já lhe olhei várias vezes para o carrinho, já, porque sou de facto um pouco psicopata, afinal.
3: Julgar, o que é que ele come?
1: E ponho-me a gostar. Estou a tentar perceber se ele está a levar neste um e se isso alarga ou não a base tributária. Comem tudo! Vai haver uma altura em que esta expressão déficit calórico vai ter uma carga negativa, que é nós deixarmos de dizer dieta, porque dieta tem uma carga negativa, começámos a dizer déficit calórico, vai haver uma altura em que também déficit calórico vai ter uma carga negativa,
3: exato.
1: Se diz, demo-dê, vamos ter que arranjar outra.
3: E já pensaste nisso como
1: Pensei.
3: É óbvio?
1: Pensei.
3: Como é óbvio?
1: O futuro. Tenho duas sugestões.
2: Olha quem.
1: Gestão de recursos mastigáveis.
2: Ok. Comprava.
1: Ou contenção de dentes molares. é estou que em contenção de dentes molares.
3: De dentes molares,
1: não podes mastigar.
3: CDM.
1: CDM. E outra, gestão de recursos mastigáveis. GRM.
3: Não, gestão. GCM, não é?
1: GCM.
2: Mas pá, estou em GCM ou
1: estou em GCM, pá, não posso, estou em GCM. E as pessoas, ah, gosto.
2: GCM.
1: Meu Deus, que força de viver.
0: Mais para ouvir no Rayo e também no nosso site M80.pt e daqui a pouco, até porque chega o programa da manhã e vai ter mais uma edição dos Macaquinhos no Sótão com a Susana Romana. Também vai estar junto na equipa da manhã Paulo Fernandes e Ana Moreira. Eu sou o Francisco Gil, estou de seguida. Até amanhã.
3: Vamos abrir a porta à atriz Sara Barradas. Esta semana é ela que escolhe. Ficamos a saber pelo menos

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0: Bom dia, 7 da manhã, e isto agora já não para, pelo menos até às 11. Bom dia, está com as manhãs da 80 e começamos pelas notícias, Gonçalo Teles, bom dia também para ti.
1: Bom dia.
0: E começamos com um incêndio em Espanha.
2: Um incêndio que está a tomar proporções graves. Já morreram pelo menos 12 pessoas neste fogo que começou ontem nos arredores de Almeria, em Espanha. O El País conta que algumas das vítimas foram encontradas mortas dentro de carros ardidos. O governo espanhol alerta que este balanço de vítimas é provisório. O fogo terá começado depois de um cabo elétrico ter caído para a estrada. Provocou este incêndio nos arredores de Almeria. Em Portugal, hoje, há perto de 50 municípios com perigo máximo de incêndio. São no interior norte e centro e ainda no distrito de Faro. Quanto a temperaturas, dois avisos amarelos em Bragança e na Guarda são os únicos avisos de hoje. O primeiro-ministro diz que está a ser feito tudo para cumprir os prazos do calendário de exames. Em declarações à SIC Notícias no Festival Alive, Montenegro reconheceu que o novo sistema de correção começou com algumas dificuldades.
3: Nós estamos a fazer tudo para podermos, dentro de um contexto de normalidade, de respeito por aqueles que são os prazos e os calendários compatíveis com as expectativas das pessoas, dos alunos, das suas famílias, podemos lançar os resultados e deixar o processo seguir. É isso que estamos a fazer, com um esforço muito grande, num procedimento que é exigente, de transformação digital. São processos que têm as suas vicissitudes e que nós preferíamos que não existissem. A nossa expectativa é que este sistema vai ser mais rápido, vai ser mais fiável, vai ser até mais transparente.
2: As garantias do Primeiro-Ministro sobre os exames nacionais. A Federação de Futebol de Cabo Verde quer que, a partir de agora, a seleção do país se apure sempre para os mundiais. Em entrevista à agência Lusa, o presidente da Federação, Mário Semedo, reconheceu que Cabo Verde passou a estar debaixo dos holofotes.
4: Passa a ser também mais visado. Portanto, pelo que o Cabo Verde conseguiu no Mundial, pela divulgação que teve, todos agora querem também certamente bater Cabo Verde. Temos que estar cientes dessa realidade.
2: O selecionador cabo-verdiano Bobista renovou antes do Mundial deste verão. O objetivo é que leve a seleção ao próximo torneio. Cabo Verde foi uma das maiores surpresas do Mundial deste ano. Apurou-se para os 16avos. Foi eliminado pela campeã em título, a Argentina. Quem está nas meias-finais é França. Venceu Marrocos por 2-0 com golos de Mbappé e Dembélé. França vai jogar com o vencedor do jogo de hoje entre Espanha e Bélgica. Em Portugal, assinalam-se hoje 10 anos da vitória no Euro 2016 e neste décimo aniversário há novo selecionador. Jorge Jesus é apresentado hoje às 3 da tarde. Aos 71 anos chega à seleção, estava livre desde maio depois de ter saído do Al Nassr, onde treinou Cristiano Ronaldo e João Félix.
5: Sempre saber aqui uma coisa, porque ontem estive um pouco desligado à parte da tarde, fui vendo pelas redes sociais, portanto, e vale o que vale, mas confio 100% em ti, obviamente, Gonçalo Teles. Portanto, em termos de oficial, já é?
6: Não, é mega.
2: Sim, sim. É apresentado hoje, mas oficial.
6: Já está fechado, dali já não foge.
5: Já não foge. Então quer dizer que já posso fazer play numa coisa que estávamos aqui à espera disso?
2: Por favor.
7: É o dia a dia, não. É peanuts.
8: Hoje é semente.

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2: É o dia a dia, não.
3: É pinas para nós, não.

0: uma coisa, quando eles levam com ai, ai o quê, pá, ai o quê, ó, vais com um pau.
1: Hã? Hã? Pronto, agora já é oficial.
2: Agora sim. Agora sim. Pronto. Agora sim.
1: Gonçalo, podes ir meia hora de contamos contigo.
3: Volta.
1: Até já. 7 horas 6 minutos, tempo e trânsito aqui nada.
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6: 7 horas 11 minutos. Arsénio Coelho, bom dia.
7: Bom dia.
6: Alô, bom dia.
2: Estava a beber o último golo de café.
6: Era. Estava
2: a barrar a manteiga na torrada.
7: Um bocadinho de cispão.
6: Estava. Arsénio gosta de nos pôr em sentido.
7: Sem dúvida.
6: Como é que está o trânsito?
7: Bom dia. O trânsito já é complicado a esta hora. Há informação de um acidente no eixo norte-sul, junto ao aqueduto, é no sentido Ponte Sete Rios, já com as filas do primeiro viaduto do Feijó na A2 até ao aqueduto. O IC19 já com paragens de Terceira até à Amadora, também a A5 já com trânsito intenso, ainda sem grande demora, na zona do estádio e depois da Pimenteira para as Amoreiras. No Porto ainda pouco trânsito nos acessos ao centro da cidade, VCI, Bessa Leite Francos, AEP, Ponta Rábida, Ponto Freixo, A28, ainda sem demora. Para troca de informações, 800 20 20 10, é nacional e é grátis. Paulo.
6: Meia hora e voltamos a falar. Até já, Arsénio.
7: Ora
6: bem, colega Ana Moreira, bom dia.
2: Olá, como estás?
6: Ah,
2: muito bela
6: acordada.
2: Pessoa.
6: Aqui em off estava aqui quase aqui, parecia uma alface,
2: não.
6: Já toda carcomida.
2: Eu
6: minhoca.
2: Cheguei e disse, não falem comigo.
6: Pois.
2: Não. Até nem disse tudo. Foi. Mas agora já está. Até porque depois de ouvir Jorge Jesus, tudo anima na vida de uma pessoa. Vamos embora. Céu limpo ou com poucas nuvens hoje, mais nuvens no litoral oeste esta parte da manhã. E atenção, até pode cair um chuvisquinho no norte e centro do país. Vamos ver. Temperaturas: Viana do Castelo, Porto, Aveiro e Sines, 22 graus de máxima, Sagres 23, Ponta Delgada e Leiria 24, Braga, Coimbra, Lisboa e Faro 27, Funchal 28, Santarém 29, Vila Real e Setúbal vão chegar aos 30 graus, Guarda 31, Porto Alegre 32, Beja 33, Bragança, Castelo Branco e Évora 35 graus. Tenho aqui dois Vila Real diferentes.
6: Incompetente, hã?
2: Oh, Vila Real vai chegar aos 30.
7: É,
2: oh, Vila Real vai chegar aos 31. É o novo jogo. Daqui a bocado, daqui a meia hora, descubra qual das temperaturas é que está certo.
7: Incompetente, pá. Cheira-me que isto
2: é. Se Vila Real está aqui em dobro, falta aqui uma cidade.
7: É tão bom que e nem imagino a quantidade de vezes que isto me acontece. Eu fico sempre a patinar também.
6: Bom dia, 7 horas 14 minutos, 10 de julho de 2026.
8: Sente isso aqui em Lisboa.
9: Posse de bola para Portugal, Baedra, foi, chuta! Gol! Gol! Gol!
6: Gol! Gol! Gol! Gol! Gol! Gol! Gol!
2: O que é hoje? Ser ever. Acordar e tipo, olha, faz hoje 10 anos.
6: Toma lá. Ana, eu não sei quanto a ti, mas eu celebro isto como se fosse a primeira vez. Portanto, é vamos!
2: Nós estávamos, eu e mais uma batelada de amigos, na tua casa.
6: Verdade.
2: Na casa de Paulo Fernandes.
6: Verdade.
2: Eu, gravidíssima.
6: Faz hoje 10 anos, precisamente, estavas com barrigão.
2: Eu com barrigão. A nossa colega Vera Fernandes, ali da Rádio do Fundo, de barrigão estava.
6: A Joana Azevedo já com o miúdo cá fora.
2: Joana,
6: o Francisquinho. Portanto, todos em minha casa, tudo junto a ver a bola. Tudo a ver o Éder.
2: É verdade. Opa, foi um momento. Eu sabia que não podia mexer muito devido à minha gravidez sensível. Eu sabia que não podia saltar. Eu sabia que não tinha que ser.
8: Que alegria.
2: Pá, contigo,
8: que alegria.
2: Não é? Foi muito difícil.
6: Portanto, queremos saber onde é que estava há precisamente 10 anos quando Portugal se sagrou campeão da Europa. Queremos saber com quem é que estava, como é que estava e agora, já agora, como é que está agora, como é que a vida evoluiu. 910, 25, 80, 81. Esta tinha que tocar agora. Força, Nelly Furtado, nas manhãs da M80. Bom dia, boa sexta-feira.

0: repente já lá vão 10 anos, 10 de julho de 2016, haveríamos de nos sagrar campeões da Europa no Campeonato da Europa. Grande Mister Fernando Santos, grande gol do Éder e todo um Portugal aí em festa, contra tudo e contra todos.
1: Mesmo?
0: E já os franceses estavam com os autocarros todos decorados e a fazer a festa em França.
1: Que ridículo! Já estavam convencidos que iam ganhar. Essa parte do autocarro já decorado a dizer campeões europeus. A sério, como é que se expuseram a esse ridículo?
0: Ora bem, portanto, hoje aqui nas manhãs da M80 queremos saber precisamente o que é que estava a fazer há 10 anos e como é que estava a sua vidinha.
2: Eu há precisamente 10 anos, portanto, quando foi o final do Euro, estava em São Paulo. Fui a São Paulo ao trabalho e coincidiu com o Euro e vimos o jogo num restaurante português, o Cantinho Português, curiosamente, e no momento do gol foi épico, portanto foram copos a voar, foi épico. E pronto, a Conceição de Bonia e um bom fim de semana para todos.
0: Obrigada
1: pela partilha.
0: Olha, eu e a Ana passámos juntos, em conjunto com o nosso grupo de amigos, aqui também da rádio. Ana, o que é que nós fomos fazer depois? Tu lembras-te?
1: Eu estava mega grávida, não podia ir a ladinho.
0: É que eu não me lembro o que é que nós fizemos depois.
1: Não, nós ficamos em casa a ver as conferências de imprensa, ficamos na tua casa, não fomos a mais lado nenhum. Que eu me lembro.
0: E estávamos bem?
1: Eu estava grávida.
0: Pois.
1: Como tu estavas, não sei.
0: Exato.
3: Faz precisamente 10 anos que eu, quando estava a ver o jogo, estava com uma bela vinhaça, um belo petisco, a assistir o jogo, um bom chouriço assado, bom queijo, muitos petiscos. Estava com amigos e com uma vizinha minha e foi uma alegria e foi uma euforia. Ninguém naquela casa conseguia estar quieto. Beijinhos.
0: Sim. Um grande beijinho.
1: Incrível.
4: Nesse famoso Euro, alugámos eu e um grupo de amigos um restaurante e todos os dias íamos ver jogos. Mas no jogo Portugal vitorioso, eu tive que fazer a preparação para a colonoscopia. O que quer dizer que não vi nenhum golo porque estava. Pois, compreendem. Bom dia.
1: Coitado.
0: Não estava a ver isso das gás, mas está tudo bem. Vamos lá, onde é que estava há 10 anos a ver o Euro? Catchan
1: é
0: agora. Feels like
1: agora?
0: Magic. Já cá estava.
1: Não estava nada.
0: Pela minha saúde. Não fui buscar esta música, não. Esta já cá estava. Bom dia para começar. Só para assim abrir a pestana.

0: aos bons jogadores, não é? E diz a mesma coisa quando eles levam com ai, ai o quê, pá? Ai o quê, ó?
1: Estás
2: descontrolado,
1: Paulo
2: Fernandes. Gostaste de mashup? Ai, ai. Com Jorge Jesus. Não estavas a ver chegar também, mas não. Bom dia, bom dia. 7 horas e 24 minutos. Haja boa disposição nesta vidinha, que é aquilo que encontra aqui nas manhãs da manhã.
1: Ah,
2: um Paulo Fernandes e uma Ana Moreira a celebrar os 10 anos em que fomos campeões da Europa. Foi precisamente há 10 anos, 10 de julho de 2016. Hoje, precisamente o mesmo dia, queremos saber onde é que estava e com quem é que estava. Queremos saber tudo através do nosso WhatsApp.
3: Estava no México de férias com a família, eu e um dos meus filhos colados à televisão em casa de uma amiga nossa. E pronto, é inolvidável, porque estávamos em casa dela, ela e a minha esposa e a minha sogra estavam a cozinhar. E nós estávamos a ver o jogo e foi uma festa daquelas fenomenal, ainda por cima no México, que a malta é toda muito claro. Divertida. Foi uma festa mesmo daquelas. E é inolvidável esse dia.
2: Engraçado, engraçado. Portanto, México, agora vamos até a Arábia Saudita.
1: Não, os nossos ouvintes são muito internacionais. Começou no Brasil, já estamos no México. Onde é que vamos agora?
2: Arábia Saudita.
4: Bom dia, M80.
2: Quem?
1: É a excitação de estar a gravar um áudio.
2: Decida-se, ou é amigos ou é M80, se bem que podem ser as duas.
4: Bom dia, M80. É a primeira vez que eu estou a participar nos outros todos os dias.
5: Obrigado.
4: Pois, na altura do Euro, eu estava emigrada na Arábia Saudita, fomos campeões da Europa e eu não consigo descrever o sentimento que é, como imigrante, Portugal ter sido campeão da Europa. Bom trabalho para vocês.
1: Obrigada, querida. Um beijinho muito grande. Tenha sido a primeira de muitas, está bem?
2: Exatamente. E obrigado por estar connosco todos os dias. Oh, Ana, tu lembras-te o que é que aconteceu precisamente no Euro 2016, há 10 anos, num canal de televisão francês?
1: Tenho uma vaga ideia de alguém se agarrar à cabeça e...
2: Não?
1: Não, não. Não.
6: Ei, acaia, acaia! Portugal! Ah, bacalhau!
2: É daqui que vem!
6: Ah, batata!
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0: é tão boa, é tão giro, que boa energia é esta. 7:30, bom dia com as manhãs da M80. Daqui a pouco fazemos uma nova ronda pelo tempo, trânsito e também, claro, atualizamos as notícias.
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0: Ana Moreira e Paulo Fernandes.
1: Somos nós e também com o Gonçalo Teles agora, porque é a altura de fazer a atualização das notícias e, Gonçalo, falamos dos exames nacionais.
2: Bom dia. O Ministro da Educação autorizou na quarta-feira uma despesa até meio milhão de euros para dar apoio técnico ao sistema de correção digital dos exames. O Jornal Público acrescenta que esta despesa também autoriza a contratação de serviços privados de consultoria, desde que sejam devidamente justificados. O Primeiro-Ministro diz que está a ser feito tudo para cumprir o calendário dos exames nacionais. Em declarações à SIC Notícias, no Festival Alive Montenegro, reconheceu o novo sistema de correção. Começou com algumas dificuldades.
3: Nós estamos a fazer tudo para podermos, dentro de um contexto de normalidade, de respeito por aqueles que são os prazos e os calendários compatíveis com as expectativas das pessoas, dos alunos, das suas famílias, podemos lançar os resultados e deixar o processo seguir. É isso que estamos a fazer, com um esforço muito grande, num procedimento que é exigente

0: de transformação digital são processos que têm as suas vicissitudes e que nós preferíamos que não existissem.
1: Primeiro-Ministro, sobre os exames nacionais. As autoridades espanholas corrigiram para 11 o número de mortes confirmadas no incêndio que começou ontem nos arredores de Almeria. O El País conta que algumas das vítimas foram encontradas mortas dentro de carros que arderam. O governo espanhol alerta que o balanço este balanço das vítimas é provisório. O incêndio terá começado num cabo elétrico que caiu para a estrada. Hoje, em Portugal, há perto de 50 municípios com perigo máximo de incêndio. São no interior norte e centro, também no distrito de Faro. Quanto a temperaturas, avisos amarelos em Bragança e na Guarda são os únicos avisos de hoje. França está nas meias finais do Mundial, venceu Marrocos por 2-0 e vai jogar com o vencedor do Espanha-Bélgica, de mais logo. Por cá é dia de novo selecionador, Jorge Jesus. É apresentado esta tarde, assina até 2030. É o ano do próximo Mundial, que vai passar por Portugal, Espanha e Marrocos.
2: Gonçalo, onde é que tu estavas há 10 anos quando Portugal se sagrou campeão da Europa?
3: Nasceu.
2: Exato. Eu estava mesmo a pensar isso também.
1: Olha, estava em Coimbra a fazer voluntariado num campeonato europeu ou mundial de trampolim.
2: Ok, muito bem, ok.
1: Respondi. E vimos lá todos a final do Euro.
2: Uma alegria, imagino.
1: Sim, senhor.
2: Claro que
3: até
2: sim.
3: Até saltou no trampolim.
1: Foi.
3: É óbvio, não é?
1: Foi.
3: Era um bocadinho, peço desculpa, mas estava.
2: Gonçalo, meia hora e voltamos a falar.
1: Até já.
2: Castanho Coelho, o trânsito, como é que está?
4: O trânsito continua complicado. Mantém-se o acidente no aqueduto, no eixo norte-sul, com uma moto e dois ligeiros, sentido Ponte Sete Rios, já com as filas na A2, no segundo viaduto do Feijó, até ao aqueduto das Águas Livres, no sentido Almada-Lisboa. A5 já com abrandamentos do estádio até Linda Velha, depois da Pimenteira para as Amoreiras. O IC19 com paragens de Terceira até à Amadora e depois do Estado-Maior até Pinamanique, também a segunda circular, já com trânsito mais intenso, do eixo norte-sul até ao Campo Grande. No Porto, sinais amarelos, VCI, Bessa Leite Francos, sentido inverso de Bonjoia para A3, A3 também de Águas Santas até à Circunvalação e A28 de Sendim até à VCI. Para troca de informações, 800 20 20 10, é nacional e é grátis.
2: Paulo. E tu, Arsénio, onde é que estavas há 10 anos a ver o jogo?
4: Eu estava em Meimartins, em casa de amigos, e aquilo foi, de facto, enfim, foi o que foi.
3: Foi loucura. Degredo, faço ideia.
4: Loucura total.
3: Arsénio, eu imagino, eu consigo imaginar.
2: Grande Arsénio, meia hora e voltamos a falar. Até já. Ora bem, Ana, contamos com o quê?
5: Contamos com as seguintes temperaturas mais fresquinhas, é por aí que começamos. Viana do Castelo, Porto, Aveiro e Sines vai chegar aos 22 graus, Sagres aos 23, Leiria e Ponta Delgada 24, Braga, Coimbra, Lisboa e Faro 27, Funchal vai chegar aos 28, Santarém 29, Viseu e Setúbal 30 de máxima, Vila Real e Guarda 31, Porto Alegre 32, Beja 33, mais quentes estarão então Bragança, Castelo Branco e Évora com 35 graus, o céu vai estar limpo com algumas nuvens, essas nuvens mais visíveis e mais fortes no litoral oeste de manhã, e fala-se aqui da possibilidade de um chuvisco no norte e centro. Vamos ver se tal acontece. Sábado, vamos ver como é que está sábado. Sábado vai estar céu pouco nublado ou limpo, mais nuvens no litoral e até há possibilidade de aguaceiros e trovoadas no extremo norte. No domingo, períodos de céu muito nublado com direito a chuva fraca no litoral norte e centro. Eu não estou a gostar, é os extremos. Ou está um calor que não se aguenta. Exato. E blá blá blá, ou então tipo quem tirou férias, tipo então.
2: Exatamente.
5: Não posso ir à praia?
2: Exato.
5: O que é que está a acontecer aqui?
2: Acho que é na governo, mas está a começar a acordar, estou a sentir. Bom, faz precisamente hoje 10 aninhos que Portugal foi campeão da Europa. Este país ficou absolutamente em festa. Temos recebido muitas mensagens dos nossos ouvintes a dizer onde é que estavam precisamente há 10 anos. Incrível a quantidade de gente que estava fora de Portugal. De facto, Portugal é feito também de portugueses por todo o mundo espalhados. Já fomos ao Brasil, fomos ao México
5: e à Arábia Saudita.
2: Agora, vamos até...
6: Estava numa viagem à Escócia de mota com dois amigos espanhóis. Estávamos num restaurante numa das margens do Loch Ness, muito sossegadinhos, escoceses por tudo quanto é lado, e de repente eram dois portugueses
5: aos gritos,
6: abraçados um ao outro, e o meu marido a gritar, a chorar: golo, golo, somos campeões! E toda a gente a olhar para nós. Não se nota nada que vocês são portugueses.
3: Nada.
6: Olha, os dedinhos, uma coisa. Pá, parece que ganhámos o Euro Milhões.
3: Quase.
6: Beijinhos.
2: Sim.
6: E bom fim de semana.
2: Obrigada, querida. Portanto, Escócia.
7: Bom dia, M80. Ora bem, há 10 anos estava na Turquia, numa pequena vila, com uns quantos turcos e a minha companheira, a ver o jogo, a comer uns baklavás e a ver uns chazinhos. E os turcos todos malucos a gritarem que a gente gol de Portugal. E só falava no Quaresma, porque o Quaresma na altura estava a jogar no Besiktas.
3: Ah, pois era.
7: E foi a loucura. Foi um espetáculo. Obrigado, bom dia.
2: Nada.
3: Que loucura,
2: incrível. Já agora, onde é que será que nos leva este nosso ouvinte também, Hugo?
8: Estava na casa de banho. Pronto. Estava na casa de banho e não vi o gol, só vi depois nas repetições.
2: Tinha de
8: foi o meu pequenino é que veio-me chamar. É gol do Éder e tal. E foi a festa que foi. E eu, à pressa, para tentar ver os festejos. E pronto. E foi assim.
2: Força! Uma página de história.

0: minutos agora das 8 da manhã. Bom dia com as manhãs da M80. Um Paulo Fernandes, uma Ana Moreira, a relembrarem muitíssimo bem o que é que estávamos a fazer. Estávamos todos a fazer neste país há precisamente 10 anos. Sim, hoje é 10 de julho de 2026. Há 10 anos estávamos a sagrar campeões da Europa. Nós estávamos em minha casa a que nem uns loucos a festejar.
1: Eu sei o que eu tinha vestido. Eu tinha um vestido bordô comprido, aqueles de grávida, não é? Que é tipo só enfiar e está feito. E lembro-me exatamente do sítio do sofá onde eu estava sentada e onde fiquei imóvel, porque eu estava com uma gravidez sensível naquela altura e não podia mexer muito, e sabia que tinha também que me controlar. Eu estava numa pilha de nervos porque nada estava a acontecer. E França é França, não é? Nós estamos tipo, chegamos até aqui e vamos morrer na praia outra vez, e depois os filmes, não é? A memória do Euro 2004, e lembro-me que tipo, eu celebrei com os bracinhos no ar e tipo, não mexe.
0: Que loucura.
1: Não,
0: que loucura.
1: Não podia dar aquele salto no sofá, não é? Tive que me lembrar, tipo, quieta. Quieta, não mexe.
0: Não mexe.
1: Ainda me nasci ao Vicente antes do tempo.
0: Há uma fotografia muito gira de vocês com uma bandeira de Portugal desenhada na vossa barriga.
1: Sim, acho que
0: era Batum, talvez,
1: era.
0: Aqueles marcadores. Sim.
1: As barriguinhas bem, com a bandeira.
2: Somos campeões europeus, eu estava em Bruxelas, na
1: Olha Delft. Outro.
2: Eu lembro-me que, inesperadamente, fomos campeões europeus, não é? Mas estava na Avenida Luís, que é uma das principais, ou talvez a maior avenida de Bruxelas. Aquilo estava cheio, cheio, cheio. Nunca imaginei ver tanto português assim num...
1: Eles saem
2: fora
1: da toca.
2: Portugal, todos juntos.
0: Sim, sim, sim.
2: Mas foi lindo, foi espetacular.
0: Nós hoje já pusemos este som, mas nunca é demais ouvir isto.
3: Eu sinto isso aqui em Lisboa.
4: Posse de bola para Portugal, vai Éder, chuta!
1: Chuta!
0: Senhoras e senhores, agora um campeão da Europa. Aqui, na M80, nas manhãs da M80. É verdade.
5: Continua a arrepiar, é normal, não é? Vai ficar na lembrança para sempre do povo português, não só daqueles que participaram lá diretamente, obviamente o Éder e todos nós que estávamos ali mais perto dele, mas do povo português. Acho que não vai sair mais da nossa imagem, da nossa visão. E sempre que ouvirmos, vamos sentir isso.
0: Grande Mr. Fernando Santos, vai nada.
1: Ele avisou, ele disse que só ia embora no último dia, e é verdade.
0: Ai! não sei, é verdade, o Mr. disse tudo, continua a arrepiar.
1: Ainda por cima, nós estamos a gerir o que nos aconteceu recentemente, portanto vamos celebrar o que já é nosso.
0: We are the champions, Queen.

0: Há precisamente 10 anos abrimos Sagrar Campeões da Europa, 10 de julho de 2016. We are the champions, os Queen a darem o mote aqui nas manhãs da M80. O nosso WhatsApp, até o nosso diretor Nuno Castilho de Matos ia escrever uma mensagem e depois aparece aqui: esta mensagem foi eliminada.
1: Ui.
0: Nós já respondemos: oi gato. O que é que se passa?
1: Rinhal.
0: Rinhal, o que é que se passa? Arrependeste? Grande Nuno, bom dia. Ora bem, 13 minutos agora das 8 da manhã, continuamos a receber então as mensagens. A pergunta: onde é que estava precisamente
1: há
0: 10 anos e o que é que estava a fazer?
2: Bem, nós fomos campeões europeus, estava em Bruxelas, na Bélgica. Eu lembro-me que inesperadamente fomos campeões europeus, não é? Mas estava na Avenida Luís, que é uma das principais, ou talvez a maior avenida de Bruxelas. Aquilo estava cheio. Nunca imaginei ver tanto português assim num...
1: Eu gostei do
2: fora do nosso Portugal, todo junto. Mas foi lindo, foi espetacular.
0: Espetacular, muito e muito obrigado. 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
0: E atenção, que daqui a pouco também com o Rui Patrício.
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1: Vamos abrir a porta à atriz Sara Barradas. Esta semana é ela que escolhe. Ficamos a saber pelo menos

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1: Verdade, sim, senhor. 5 minutos agora das 8 da manhã. Bom dia com as manhãs da M80. Faz hoje precisamente 10 anos que nos sagramos campeões da Europa no Campeonato do Mundo de Futebol, em França, contra a França, precisamente, com um gol inesperado do Éder, com as traças do Ronaldo.
2: O choro do Ronaldo.
1: Até a Cristina Ferreira andou de moto, estava-me agora a lembrar, a fazer a reportagem aqui por Lisboa. E, portanto, onde é que estava? E, inclusivamente, até o nosso diretor, Nuno Castilho Matos, quis contar aqui uma história.
3: Bom dia. Eu lembro-me perfeitamente onde estava, até porque estava na casa de banho com a minha filha quando o Éder marcou o gol. Eu tive uma espécie de sina nesse europeu, em que, pelo menos em 2 golos, Portugal marcou os golos quando eu estava na casa de banho com a minha filha. E no da final aconteceu isso também. Mas qual foi a grande diferença? É que eu ouço que é golo através dos vizinhos que tinham a sala a dar para a casa de banho, entre aspas, a parede, para a casa de banho da casa dos meus amigos, e eu ouço os vizinhos dos meus amigos a gritarem gol. Portanto, eu saio da casa de banho a dizer é gol, e fico todo a olhar para mim e olhar para a televisão, e portanto ainda consegui festejar o gol do Éder, depois de ter vindo a correr da casa de banho, e depois de ter ouvido os vizinhos dos meus amigos a gritar gol.
2: Porque há sempre aquele caso, claro, quem é que tem o serviço mais rápido.
1: Exatamente, grande Nuno, obrigado. Ora bem, há pouco prometemos um campeão da Europa, tivemos, sim, senhor, Fernando Santos, e há pouco prometemos um guarda-redes campeão da Europa. Temos agora, sim, senhor, grande Rui Patrício, que há coisa de um ano, se calhar, esteve aqui nas manhãs da M80, ou 1 ou 2
2: meio
1: anos.
2: Meio aninho.
1: Não, foi menos. Não, ele já cá tinha estado antes e voltou cá para falar connosco. E
2: no
1: agora,
2: fim da carreira,
1: sim,
2: justamente.
1: Pois foi quando pendurou as luvas, pois é.
4: Foi quase aquela sensação de isto, ou seja, isto está para nós, não vale a pena, por tudo o que bola no poste, ou seja, muitos dos momentos do jogo eram eles que tinham mais posse de bola, estavam em cima do jogo.
2: Vocês eram mais frios, estavam mais calculistas, não é? Talvez.
4: Mas aquilo estava para nós, podia acontecer, eles podiam vir com tudo, que aquilo estava para nós. Claro. E era esse o sentimento quando o Éder então fez o golo, não há volta a dar.
1: E não a volta a dar, de facto.
2: Vai, obrigado a vocês todos, sim, ainda. Obrigada.
1: Espetacular. Bruce Springsteen, Dancing in the Dark.

0: somos nós. Bom dia, são 8 horas 2 minutos. É a altura de olhar novamente para as notícias. Gonçalo Teles, a reforma do SNS está a falhar objetivos.
1: Bom dia. As 31 unidades locais de saúde criadas no início de 2024 não estão a conseguir cumprir as metas propostas. O Expresso cita um trabalho feito para a Universidade de Glasgow, que identifica um aumento das despesas das ULS sem que tenham melhorado o acesso, a capacidade e a eficiência. O trabalho académico, orientado por um dos primeiros elementos da direção executiva do SNS, identifica planos demasiado vagos, pressão política constante e falta de acompanhamento dos objetivos. O mesmo trabalho reconhece que estas conclusões ainda devem ser vistas com cautela, porque a reforma do SNS é recente. O primeiro-ministro diz que está a ser feito tudo para cumprir o calendário dos exames nacionais. No festival Alive, Luís Montenegro disse à SIC Notícias que o objetivo é respeitar as expectativas de todos os envolvidos.
2: Nós estamos a fazer tudo para podermos, dentro de um contexto de normalidade, de respeito por aqueles que são os prazos e os calendários compatíveis com as expectativas das pessoas, dos alunos, das suas famílias, podemos lançar os resultados e deixar o processo seguir. É isso que estamos a fazer, com um esforço muito grande, num procedimento que é exigente, de transformação digital.
1: O Ministro da Educação autorizou na quarta-feira uma despesa de até €500 mil para dar apoio técnico ao sistema de correção digital dos exames. O Jornal Público acrescenta que esta despesa também autoriza a contratação de serviços privados de consultoria, desde que sejam devidamente justificados. O secretário do Governo Regional da Andaluzia, com a pasta das emergências, diz que a região está de luto. Morreram pelo menos 11 pessoas no incêndio que começou ontem nos arredores de Almeria. De acordo com o El País, algumas das 11 vítimas foram encontradas mortas dentro de carros que arderam. Jorge Jesus é apresentado esta tarde como novo selecionador nacional. Vai assinar contrato até 2030, é o ano do próximo Mundial.
0: Já voltamos a falar, Gonçalo, até já. Até agora já. São 8 horas 4 minutos. Daqui a nada, atualizamos o tempo e o trânsito.
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3: Agora vamos saber às 8h10 da manhã como é que está o trânsito, Arsénio Coelho.
4: Bom dia, ainda complicado por causa do acidente que envolveu uma moto e dois carros junto ao aqueduto, no eixo norte-sul, em sentido Ponte Sete Rios. As filas continuam a aumentar na A2, já em Corroios, até ao aqueduto, sentido Almada-Lisboa. A5, pior da Pimenteira até às Amoreiras, o IC19 de Queluz até à Amadora e do Estado-Maior até Pinamanique, a segunda circular da Escola Alemã até o radar do aeroporto. Na Cril há uma ocorrência, uma viatura parada na via central na Pontinha, ao que tudo indica um acidente, a condicionar o sentido Sacavém-Algés, junto à saída do IC16, desde a zona comercial de Odivelas até à Pontinha na Cril. No Porto, vê-se aí Rábida e Freixo, há informação de um acidente na Boa Vista, há filas de Canidelo até Francos, também de Bonjoia até ao mercado e depois filas que se prolongam do Dragão até à A3. Também à A3 de Águas Santas até à Circunvalação e à A28 de Leixões até à VCI. Para troca de informações, 800 20 20 10, é nacional e é grátis.
3: Paulo. Até já, Arsénio.
4: Até já.
3: Ah, não tem posto, como é que vai estar?
5: Dia com sol e poucas nuvens, mais nublado no litoral de manhã, com possibilidade até de chuvisco, é verdade. Vamos às temperaturas. Viana do Castelo, Porto, Aveiro e Sines, 22 graus, está fresquinho. Sagres com 23, Leiria e Ponta Delgada 24, Braga, Coimbra, Lisboa e Faro 27, Funchal 28, Santarém 29, Viseu e Setúbal 30, Vila Real, Guarda 31, Porto Alegre 32, Beja 33. Mais atenção em Bragança, Castelo Branco e Évora, porque as temperaturas aí vão chegar aos 35 graus.
3: São 8 horas 11 minutos. Sabe o que é que vai acontecer daqui a 3, 4 minutinhos nas manhãs da M80? Vamos jogar ao CEST de trás para a frente. E hoje será, no mínimo, emotional.
5: Mas ontem foi Revelation. Hoje é emotional.
3: Todos os dias isto muda. É sempre diferente.
5: Mas é sexta-feira. Vai ter que ter um bocado de Revelation ao barulho.
3: Zero Revelation, very emotional.
5: Very intense.
3: Emotional.
5: Hoje não dá nada, pronto.
3: Já até foi tudo durante esta semana. Cheguei aqui que nem um caco. Crazy Town, Butterfly nas manhãs da M80. Bom dia!

0: 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Bom dia. Mãe namorar e o Paulo Fernandes preparadíssimos para jogar consigo.
1: Sem esta, nem farejar de trás para a frente.
0: A dica para hoje, para jogar connosco, que é no mínimo Very Emotional, a música de hoje. Ontem foi Revelation, hoje será Very Emotional. Para jogar, é através, de, claro, do nosso WhatsApp, o 910-25-80-81. Diga-nos quem é que canta a música, cantor, cantora, a banda, o projeto e também que música é.
2: Nos últimos dois dias, as últimas duas edições, Ana Moreira acertou.
0: Nossa, está aqui que não se aguenta, pá, aquilo até lhe cresce o
2: agora
0: peito.
2: Agora é mais meio ano sem acertar nenhum.
0: Tenta tu uma serpente nas costas, desta.
2: Com certeza, com asas.
0: À Van Damme, assim, enfim. Bom, então vamos lá.
2: Uma serpente.
0: Arrasta, uma cascavela.
2: Ai, como é que se chama? Mutante.
0: Bom. Ana, quem nos juntou aos dois aqui? Bom, então a música de hoje é esta aqui.
2: Pronto, já foste.
0: Deves pensar.
2: Eu avisei, mais meio ano sem acertar nenhum.
0: Havia aqui outra música preparada para hoje, que era o Train, o Drops of Jupiter, mas eu cheguei-me ali fora e disse-lhe: Carolina, querida produtora, que esta terra há de levar um dia.
2: Ah, pá, que horror!
0: Vamos mudar isto, vamos pôr aquela. E a Carolina percebeu logo. Percebeste isto?
2: Pois é, pois.
0: E a Carolina
2: claro
0: foi logo, virou logo isto tudo ao contrário e assim: olha como isto. Ninguém vira músicas ao contrário como a Carolina. O salto de corteiro é assim.
2: Pá, zero. Não tenho nada para vos dar. Nem ser mulher, lá,
0: deixar,
2: ser homem.
0: Vou deixar
2: zero.
0: Um mais. E quem escolheu esta música foram as minhas filhotas. Ontem à tarde, porque estávamos a ouvir isto, elas ouviram pela primeira vez e disseram: ai, essa música é tão gira. E eu: então amanhã esta é do Céu, esta traz para a frente. E cá está ela.
2: Colado ao teto, sem saber.
0: Então vamos lá, mas isto ainda é uma primeira passagem. Still loading, portanto.
2: Nenhuma dica, vá. É sexta-feira, ser bonzinho. Qualquer coisinha. É uma mulher, é um homem.
0: Emotionals.
2: Emotional chega.
0: Não é, não.
2: Insuportável. Não chega. Estou a ficar zangada. Estou a ficar zangada.
0: Não gostas?
2: De quê?
0: Arranja outro.
2: Opa. Sério.
0: Já agora. Estes 15 dias de férias vão ser muito longos, Ana, para nós. Nós vamos os dois de férias juntos. M-People nas manhãs da M80.

0: 8:20. Bom dia com as manhãs da M80. Olha, não sei quanto assim, mas o dia para nós está a começar muito bem. É sexta-feira, o vento está de feição, a M80 ainda está mais, estamos aqui com o power todo e estamos em modo, se é esta de trás para a frente. Portanto, isto tem tudo para correr bem. Pelo menos para mim e para si. Para a Ana, está ali um pouco a patinar da música.
1: Patinar? Não, estou enfiada num canto.
0: Mas a Ana está com boa cara hoje. Hoje está com boa cara.
1: Já o cabelo, todas as mulheres sabem como é que é quando tomamos banho e vamos para a cama com o cabelo molhado. O que é que acontece no dia seguinte?
0: Estás muito gira.
1: É cabelo armado. Diga.
0: Bom, a música de hoje. A pista para hoje foi Very Emotional.
2: Bom dia, M80, bom dia, Ana e Paulo.
1: Nada.
2: Bom dia a toda a gente.
0: Olá, Carla.
2: Epá, eu se calhar vou dizer um disparate, mas eu acho que é a Gianna Nannini, acho que é assim que se diz. Maravilhosa criatura.
0: Adoro essa música.
2: Um bom dia para todos e um bom fim de semana.
0: Adoro essa música, não é essa música, não é? Não é, mas belíssimo palpite.
3: Bom dia, M80, espero que estejam tudo bem com vocês.
1: Então, nós que está agora aqui, melhor.
3: Aqui fala o Daniel, aqui de fato. E a música de hoje, infelizmente, eu acho que é Bonnie Tyler, Total Eclipse of the Heart. Abraços, bom fim de semana.
1: Espero que tenham ouvido, Daniel, o especial. Podem ouvir no Rail. Uma hora inteirinha dedicada a Bonnie Tyler. Está no Rail para ouvir quando quiserem.
0: Não é hoje o Bonnie Tyler, mas se calhar em breve.
4: Bom dia, daqui Catarina de Lisboa. Eu acho que é o Like a Prayer da Madonna. Beijinhos, boa sexta-feira.
0: Até agora, nem sequer perto ninguém.
1: Estás a ver? Tens que dar qualquer coisa. Uma dica, pelo menos, sem ser o Very Emotional. Se diz Very Emotional outra vez, acho que me levanto e vou aí.
0: Very Emotional.
1: Que nervos.
0: Aí está, um país a assistir. É vê-los a falar. Agora correr por mim está quieto, não corre nada.

0: Assim, Unzinho Malta? Estamos a falar de Dona? Dona, traiçoeiro. É?
1: Para já não é zanzanzan, para já é tan-tan-tan bater na porta, bater-me não abrir. Percebes-me as coisas como elas são.
0: Tan-tan-tan bateu na porta,
1: não precisa ver quem é.
0: Paulo sabe tudo. É,
1: ora,
0: não
1: bem,
0: é?
1: Não vou dizer que sim nem que não, porque estava a cantar contigo. Vais por aí, começas a ir por aí?
0: Roupa nova.
1: Então vamos lá. 910, 25, 80, 81. Quem canta e que música é? Bobby Brown, agora nas manhãs da M80.

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2: Olá, Solange da Amadora.
3: Olá, Solange.
2: Assim, a mim pareceu-me novamente Spice Girls.
3: Agora fiquei na dúvida,
2: porque já foi ontem. mas aquele instrumental pareceu-me Viva Forever. Agora vamos lá ver se é ou não é. Mas pronto, é uma das minhas músicas favoritas delas, para sempre. Esta é que é mesmo top, top mundial, top 12, como diz o Paulo Futre. Beijinhos, o resto um bom dia.
3: Estou bem disposta, Solange, um beijinho.
4: Obrigado,
3: grande.
4: Obrigado. Há aqui um ouvinte, o Fernando Monteiro, que diz assim: bom dia, grande dupla. Eu não preciso ler o resto, portanto, isto é para
2: já
4: nós.
2: Chega.
4: Já estou a brincar. Bom dia, grande dupla. Roupa nova da novela Rainha da Sucata. Não tenho a certeza total, mas aposto nisto.
3: Era da Rainha da Sucata ou era do Senhorzinho Malta, do Rock Santeiro?
4: Não estou em condições de avançar para esta resposta, Ana, mas vou avançar para a Vanessa.
5: Eu não ouço absolutamente nada nessa passagem da música, mas o Paulo está só emotional. E eu estou só com as Destiny Child na cabeça, o emotion. Será? Eu não sei, eu não ouço.
3: Não. É tanto,
5: às vezes nós também
3: porta.
5: Não ouvimos e é música.
4: Pois.
5: Há lá destas coisas.
3: Não.
5: Um beijinho, uma ótima sexta-feira.
4: Obrigado, Vanessa. Vá, resposta certa em menos de 30 segundos.
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1: Vamos lá então encerrar a edição de hoje do Sei Esta de trás para a frente. Senhoras e senhores, senhoras e senhores, e agora nas manhãs de 80, vamos ouvir aqui, claro, quem deu origem à música de hoje, e se ela enviou
2: foram
1: mensagem, eu tenho que expor no ar, se eu chego a casa levo com um pau.
3: Bom dia, pai, bom dia, Tinitinho.
2: Olá,
3: bom
2: meu amor.
4: Bom dia. Bom dia, hoje mesmo à cama. Vai,
3: nós vamos ser rápidas. Agora achamos que é a roupa nova do ano. É Deus. Eu canto bem ópera, não é?
1: Cantas maravilhosas, filha. Vá, bom summer school. Bom, e agora sim, senhoras e senhores, Elsa Marina Teixeira a dar a resposta.
5: Como assim, dona do Roupa Nova? Eu adoro essa música. Tenho a certeza que é. Esqueci-me de dizer bom dia.
2: Bom dia, Elsa, estás certa. Tens razão, Elsa, tens
1: se
2: razão.
1: Quem é mal educada desta equipa.
6: Beijinho, querida Elsa.

0: bom dia, Ana. Esta música é um espetáculo, é para ouvir alto e bom som. Estou toda arrepiada. Um excelente fim de semana.
1: Obrigado, muito e muito obrigado à nossa querida ouvinte Ana Charrua e a quantidade de mensagens que foram chegando aqui ao nosso
2: porque
1: WhatsApp.
2: Toda a gente tem a Viúva Porcina no coração.
1: Bem
2: sim,
1: lembrado.
2: Esta música é do Rock Santeiro.
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1: Voltamos a jogar na próxima segunda-feira. E atenção, segunda-feira e a próxima semana toda sai esta de trás para a frente, edição Kids. Mas segunda-feira a seu tempo. Agora avançamos para as notícias com o Gonçalo Teles. Gonçalo, falamos do SNS.
4: Bom dia. As mais de 30 unidades locais de saúde criadas no início de 2024 na reforma do SNS não estão a conseguir cumprir objetivos. O Expresso cita hoje um trabalho feito para a Universidade de Glasgow. Identifica que as ULS aumentaram despesas, mas não melhoraram o acesso à capacidade e a eficiência. Este trabalho foi orientado por um dos primeiros elementos da direção executiva do SNS. Identifica planos demasiado vagos, pressão política constante e falta de acompanhamento dos objetivos. O Ministro da Educação autorizou na quarta-feira uma despesa de até €500 mil para dar apoio técnico ao sistema de correção digital dos exames. O Jornal Público acrescenta que esta despesa também autoriza a contratação de serviços privados de consultoria, se forem devidamente justificados. Esta noite, no Festival Alive, o Primeiro-Ministro disse à SIC Notícias que está a ser feito tudo para cumprir o calendário dos exames nacionais, mas reconhece dificuldades no novo sistema.
5: São processos que têm as suas vicissitudes e que nós preferíamos que não existissem. A nossa expectativa é que este sistema vai ser mais rápido, vai ser mais fiável, vai ser até mais transparente.
4: Luís Montenegro sobre os exames nacionais. O secretário do Governo Regional da Andaluzia, com a pasta das emergências, diz que a região está de luto. Morreram pelo menos 12 pessoas no incêndio que começou ontem nos arredores de Almeria. António Santos Cabelho fala de uma notícia terrível.
6: Toda a noite e o dia de ontem foram trágicos, com consequências terríveis, e não há palavras para tanta dor. Quero transmitir, em nome do Governo da Andaluzia, o nosso pesar e as condolências às famílias e aos entes queridos dos falecidos. São notícias terríveis. Hoje, o coração de todos os andaluzes está de luto.
7: Hoje, o coração de todos os andaluzes está de luto.
4: De acordo com os serviços de emergência, algumas das vítimas foram encontradas mortas dentro de carros que arderam numa estrada nacional espanhola.
1: Até já, Gonçalo, já voltamos a falar. Castanho Coelho, como é que estamos de trânsito? 8:30 da manhã.
8: Bom dia, e começamos por Alverca. Há informação de um acidente na saída de Alverca, na via paralela às portagens, fora da autoestrada, fora da A1, que está a condicionar muito o trânsito no nó de Alverca, fora da autoestrada, em direção a Lisboa. Depois, viatura parada na Cril, na Pontinha, junto à saída do IC16, sentido que vem Algés, já com o trânsito acumulado na zona comercial de Odivelas, o IC19 pior da Maia até Pina Manique, o Eixo Norte-Sul do Lumiar até Sete Rios, a segunda circular entre o Eixo Norte-Sul e as Calvanas em ambos os sentidos, e A5 do Alto Monsanto para as Amoreiras, A2 do segundo viaduto do Feijó até às portagens da Ponte, no Porto A1 de Coimbrões até Francos na VCI, sentido inverso de Oliveira do Douro até Bom Joia, devido a um evento no Estádio do Dragão, também a condicionar muitos acessos e o trânsito em toda a área envolvente do Estádio do Dragão. Ainda da Exponor até à VCI na A28, A3 e Via Norte, também com filas da A4 para a via de cintura interna. Para troca de informações, 800 20 20 10, é nacional e é grátis.
1: Bom, até já, Arsénio.
8: Até já.
1: Ana, o tempo hoje, como é que vai estar?
2: Sol e algumas nuvens. No litoral oeste haverá mais nuvens até meio da manhã, muito parecido a ontem. Vamos às temperaturas, começamos pelos sítios mais quentes e que requer algum cuidado. Bragança, Castelo Branco e Évora, 35, Beja, 33, Porto Alegre, 32, Vila Real e Guarda, 31, Viseu e Setúbal, 30, Santarém, 29, Funchal, 28, Braga, Coimbra, Lisboa e Faro, 27, Leiria e Ponta Delgada, 24, Sagres, 23, Sines, Aveiro e Porto, também Viana do Castelo, com 22 graus. Amanhã vou para Viana, vou levar casacos. Pronto, é isto que me espera. É vida.
1: Não reagi logo, estava à espera que terminasse. Muito bem, muito bem. Ora bem, 20 minutos agora das 9 da manhã. Bom dia, uma excelente sexta-feira. Entrou no carro agora. Sentou-se. Ligou a rádio. Acertou na mousse e no botãozinho que diz M80 e manhãs de M80.
2: Não mexe. Não mexe. É para ficar.
1: Bom, pronto. Apetece-lhe ouvir as músicas da sua vida. Então vá. Nem diga que vai daqui. Só por causa das coisas. Cheap Trick e Rita Lee.
2: Ah, isto é tão giro.
1: Assim, de seguida.
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0: das 9 a 17 minutinhos das 9 da manhã. Bom dia com as manhãs da M80. E de repente o nosso WhatsApp recebe aqui mensagem da nossa ouvinte Carla Félix.
1: Bom dia, meninos. Ouvir roupa nova logo de manhã.
0: Não sei esta, sei esta.
1: Quem é que quer entrar para reuniões agora? Ninguém. Ninguém. A gente quer continuar a ouvir roupa nova, quer continuar a ouvir-vos a vocês. Como é que se tem que interromper a emissão para entrar para reuniões? Acho que devia estar proibido haver reuniões durante o horário do programa da manhã.
0: Muito.
1: Ponto. Acho
0: muito
1: que devia ser uma questão que devia ser levada à Assembleia da República, muito sinceramente.
0: Nossa.
1: Beijinhos aos três e uma boa manhã.
0: Obrigado, obrigado.
1: E bom fim de semana.
0: Bom fim de semana. Nós avisamos, a M80 avisa sempre. É aqui que ouve as músicas da sua vida.

0: Grande Rita Lee nas manhãs da M80. Bom dia também para ti, Susana Romana. Estás bem? O que nos traz em Macaquinhos do Sótão de hoje?
1: Ora bem, vamos jogar, não no Totobola.
0: Ok.
1: Como é que era a sexta? Era o Euro Milhões.
2: Qualquer coisa.
1: Vamos jogar ou das canções ao contrário.
0: Ok, para ouvir daqui a nada.
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0: Então há jogo.
1: Há jogo, sim, senhor. Eu achava que tínhamos genérico para este, mas afinal não temos.
2: Para este não temos.
1: Querem
2: não.
1: cantar?
2: Queremos.
1: Sim, sim. Gosto não em si ao mesmo tempo, mas eu vou ficar no sim.
2: Sim.
1: Então vá. Um, dois, três.
2: Temos músicas ao contrário. Temos músicas ao contrário. Com a Susana. Com a Susana. Temos músicas ao contrário.
1: Eu devia chamar-me Mário, que era para rimar com o contrário. Susana. Enfim, vamos a isto. Para quem não sabe, eu vou dizer nomes de músicas portuguesas, todas elas conhecidas, nem todas da nossa playlist, mas todas elas êxitos incontornáveis. E eu vou dizer com palavras que são o oposto das palavras que estão no título. Vamos a isto? Começamos fácil.
0: Ok.
1: Parque de estacionamento da distante.
2: O quê?
1: Parque de estacionamento da prima distante.
2: Ai, da prima!
1: Prima eu não distante, disse prima, prima mas próxima. Lá vem acrescentar agora. Não está aqui. Parque de estacionamento da prima distante.
2: O que é o contrário de um parque? É andamento.
0: Parque de estacionamento, estrada.
2: Não. Não, parque de estacionamento é uma coisa parada. Logo, é uma coisa em circulação.
1: Eu estou a ver caras de pessoas que se calhar sabem, não?
0: Deixa-me só dizer, eu vou mandar o Gonçalo Teles vir só para aí às 9:30.
1: Sim, sim, sim. Só para o primeiro. Sim, eu tenho aqui para aí uns 10 e isto vai dar 10 macaquinhos. Ora bem, nada. Parque de estacionamento. Vocês estacionam o carro num parque de estacionamento.
0: Certo, sim. Certo.
1: Parque de estacionamento é um sítio ao sol, onde estaciona toda a gente. Sim. Haverá outro tipo de estacionamento.
2: Ah, subterrâneo.
0: Espera aí que eu... Olha, vamos fazer assim.
1: O que é que dizem os ouvintes?
0: É isso, eu vou pôr... Sem saber o que vem.
2: Garagem da vizinha!
1: Garagem da vizinha.
0: Obrigado, querida Joana.
1: Faz estacionamento
0: obrigado,
1: da prima distante. Eu achei que este era fácil.
0: Sim, este é o
1: portanto...
0: fácil.
1: Opa,
2: a Joana...
0: Obrigado, querida Joana.
1: É a Joana do costume. Há uma ouvinte, agora devo admitir que não decorei o nome. Era a Carla. Há uma ouvinte que é incrível neste jogo.
0: O que é grave é que a quantidade de mensagens que aqui chegou e nós a patinar, claro.
2: Joana, tem um dom. Parabéns.
1: Próximo. Meu detestado dia de terça.
2: Meu querido mês de agosto.
0: Claro, vamos!
1: Gosto do Paulo a gritar claro quando o Paulo claramente não fazia ideia.
2: Não, eu nem sei se fazia.
1: Saltou para as tuas cavalitas. Fazia.
2: Não, mas...
1: Meu querido, meu detestado, dia, mês, agosto, terça.
2: Não faz sentido.
1: Claro que faz.
2: Eu fui por não sei porquê.
1: Meu detestado dia de terça, meu querido mês de agosto, está certo. Falésias.
2: Do amor.
0: Falésias.
2: Grutas. Dunas.
0: Dunas?
2: Dunas?
1: Há uma musiquinha chamada Dunas, não sei se alguma vez ouviste. É pouco conhecida. Os coteiros nunca tocam nos acampamentos. É normal que não conheças.
0: Nós ficamos tão felizes com isto que até encontramos aqui uma coisa.
1: Ah!
3: Chegou a Esbatana. As músicas estão uma loucura. E o mestre da culinária virou os arolhos da agricultura.
1: Eu sabia.
0: É verdade.
1: Chega tarde, mas chega muito a
0: tempo. Obrigada, nossa querida produtora, que rapidamente pôs isto aqui.
1: Muito obrigada.
2: Afinal, temos genérico.
0: Sim.
1: Que música é Sol Coagulante?
2: Sol da Caparica.
0: Não, peraí. É uma coisa que não coagula.
2: Lua.
0: Uma coisa que não coagula. Calma.
2: Fluida.
0: É fluido.
2: Lua fluida.
0: Peraí. Tu disseste Sol.
2: Disse
1: sim,
2: Sol.
1: Então é Lua.
2: Não necessariamente.
1: Noite fluida. Não necessariamente.
2: Escuridão fluida. Toca fluida.
1: Pensa em clima.
2: Nuvem fluida.
0: Lua, sol.
2: Nuvem,
0: que
2: chuva.
0: Que nódulas.
2: Chuva no telhado.
1: Chuva no telhado.
2: Vento no portão. E eu aqui.
0: É uma bolha.
2: Nessa solidão.
1: Sol.
0: Não sei.
1: Coagulante.
2: Então é lua.
1: Não é lua!
0: Vamos fazer assim. Ouvido. Chuva dissolvente, claro. É que basta olhar para a esquerda.
1: É assim, nós um dia temos que fazer este jogo e colocar câmaras dentro dos carros dos ouvintes, só para eu saber que nomes é que os ouvintes nos chamam.
0: Desculpa.
1: Porque eu acho que deve haver pessoas a berrar com o carro. Com o autorrádio, de uma maneira.
2: Que estúpidos.
1: Vamos ao próximo.
2: Vê se telepaticamente a coisa surge.
1: Cidade do ódio.
2: Então é noite feliz.
0: Cidade do amor.
2: Da felicidade, noite da felicidade.
1: Cidade amor. É uma noite.
0: Não, amor. Não é do ódio. O oposto do ódio é amor. Tem que ser amor.
2: Então sim. É aldeia.
0: Da cidade, aldeia da paixão.
1: Ok, do amor está certo.
2: Aldeia sim. Do amor.
0: Se não é cidade, é país.
2: Parque do amor.
1: Pensa em músicas,
0: é
1: caramba.
0: Isso. Bairro do Amor!
1: Do Palma! Está claro, certo!
0: Claro. É que nós estamos a tentar sem pensar nas músicas. Nós pensamos nas músicas, nós limpamos isto, Ana. Vamos agora.
2: Estás a falar comigo? Eu já acertei duas, pá!
0: E esta, quem é que meteu lá dentro? Quem foi?
2: Eu já acertei duas, já estou aqui montada.
1: Escadas
2: no...
1: da vergonha.
2: Escadas.
4: do Orgulho. Uma pessoa. Orgulho.
2: Exato. Rua do Orgulho.
4: Não, calma, essa foi do Paulo.
2: Escadas.
4: Orgulho.
2: É Orgulho.
1: Se vocês não vão de escadas, não é Orgulho.
4: Eu vou ouvir.
1: Elevador da Glória. Elevador da Glória.
2: Mas eu vou confessar, eu tenho uma visão muito boa.
1: Leste ali.
2: E há ali um ouvinte que escreveu Elevador da Glória. E eu li.
1: Escadas, Elevador, Vergonha, Glória. Claro. Elevador da Glória.
2: Claro. Quem é que foi? Quem é que foi que escreveu Elevador da Glória? Que eu consegui ver.
1: Nós temos que jogar isto.
2: Nuno. Escreveu e eu consigo ver. E eu ainda estou a 2 metros do computador.
4: Espetáculo.
1: Equilíbrios e rotinas.
4: Pronto.
2: Trapézio. Equilíbrio. Equilíbrio, portanto, é desnorte.
4: Rotinas. Rotinas. Se alguma coisa não tem rotina, quer dizer que. Aleatório. Rotina. Equilíbrios.
2: Equilíbrio tem que ser.
4: Desalinhados delfins?
1: Não.
4: Tentei.
1: Equilíbrios e rotinas, por isso é
4: Então vamos lá.
1: Tal como isto é uma coisa e outra.
2: Áudio.
4: É isso, o que é que chegou aqui?
2: É que foi logo rápido.
4: Pois.
5: Taras e manias.
1: Taras e manias, está correto.
2: Como é que vocês conseguem?
4: Este passou a ser o jogo preferido dos nossos ouvintes, nossos ouvintes.
1: Pá, nós temos que organizar a maneira dos ouvintes virem cá jogar isto com vocês. Temos que fazer isso urgentemente. Peixe de gelo.
2: Peixe. Peixe, o contrário de peixe é carne.
1: Sim, estás a pensar bem.
2: Carne.
1: A palavra
2: de
1: não
2: gelo.
1: É carne, mas
2: descongelado.
1: Estás a pensar bem.
2: Peraí, descongelado.
4: É um animal.
2: Não, é carne.
1: É um animal.
2: É um animal.
4: Como faz lá outra vez?
1: Peixe de gelo.
2: Vaca de sol.
4: Quase. Vaca de fogo!
1: Vaca de fogo!
4: Nós adoramos, pá, os dois.
1: Eu adoro como vocês gritam com o outro, gritam comigo, gritam com toda a gente. Vamos ao último.
4: Com muita pena nossa, ficas a saber.
1: A mente é que lucra.
2: O corpo é que paga!
4: O corpo é que paga!
1: O corpo é que paga!
2: Até vou pular.
4: Boas Gatana, namorada, boas Gatana.
1: Respira em fundo.
3: Chegou hoje Gatana. As músicas estão uma loucura. E o mestre da culinária virou o zarolho da agricultura.
1: Eu não só tínhamos genérico, como tínhamos um genérico incrível.
4: Eu amo este genérico, pá. You're sticking paws off me, you damn 38. Agora são 9:01. Daqui a pouco o tempo e trânsito, para já atualizamos as notícias. Edição feita pelo Gonçalo Teles. Gonçalo, a novidade sobre o incêndio em Espanha.
6: Bom dia. As autoridades da Andaluzia adiantam que a maior parte das 12 vítimas mortais do incêndio são turistas que tentaram fugir por uma estrada que não estava identificada para a operação de evacuação. O incêndio, que começou ontem nos arredores de Almeria, fez pelo menos 12 mortos. Serão turistas britânicos. Foram encontrados dentro dos carros ardidos. Este fogo fez também 8 feridos, 4 deles considerados graves, e há 19 pessoas desaparecidas. O secretário do Governo Regional da Andaluzia, com a pasta das emergências, António Sanz Cabello, fala de notícias terríveis.
7: Toda a noite e o dia de ontem foram trágicos, com consequências terríveis, e não há palavras para tanta dor. Quero transmitir, em nome do Governo da Andaluzia, o nosso pesar e as condolências às famílias e aos entes queridos dos falecidos. São notícias terríveis. Hoje o coração de todos os andaluzes está de luto. Hoje o coração de todos os andaluzes está de luto.
6: Os primeiros dados apontam que este fogo terá sido provocado por um cabo elétrico caído na estrada. Há pelo menos 12 mortos. É já o incêndio mais mortífero na Andaluzia desde que há registros. As mais de 30 unidades locais de saúde criadas no início de 2024, na reforma do SNS, não estão a conseguir cumprir objetivos. O Expresso cita hoje um trabalho feito para a Universidade de Glasgow. Identifica que as ULS aumentaram despesas sem melhorarem o acesso, a capacidade e a eficiência. Este trabalho, orientado por um dos primeiros elementos da direção executiva do SNS, identifica planos demasiado vagos, pressão política constante e a falta de acompanhamento dos objetivos. Passam hoje 10 anos do maior feito de sempre do futebol português. A seleção nacional conquistou o europeu com um herói improvável, Rui Tomás.
8: Foi um remate para a história.
9: Ação Éder ali, muito forte da luta, ainda a segurar Éder, a fazer um remate.
8: Aos 109 minutos do Portugal-França em pleno Stade de France, Éder Lopes tornou-se o herói de Portugal. Foi a primeira vez que a seleção nacional conquistou um campeonato da Europa, uma geração de ouro que levou o futebol português ao maior triunfo de sempre, orientada por Fernando Santos. Foram recebidos em euforia no regresso a Lisboa e até houve um decreto.
6: O europeu em França foi há 10 anos, amanhã podia ser feriado, não é? Mas também o Paulo Rico já fala disso daqui a pouco.
2: Desagradável, tens que lembrar que ainda por
6: o Éder
2: hoje,
6: pediu.
2: Não, hoje iríamos jogar nós.
0: Pois é.
2: Hoje éramos nós a jogar.
1: Éramos.
6: Pois eu é que sou desagradável.
2: Já tinha um restaurante reservado.
4: Olha, tenho aqui uma coisa que é capaz de nos deixar a todos mais agradáveis e mais bem dispostos.
10: Eu sinto isso aqui em Lisboa.
9: Posse de bola para Portugal. Vai Éder. Chuta.
4: Incrível, 10 aninhos hoje bem redondos. Gonçalo, meia hora e voltamos a
0: até
4: falar.
0: Até já.
4: 9 horas, 5 minutos, tempo e trânsito. Aqui nada.
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4: Agora são 9 horas e 11 minutos. Arsénio Coelho, o que tens a dizer para quem por estas horas está no trânsito?
32: Bom dia, com o trânsito muito demorado no Porto, nas imediações do Dragão, devido a um evento no estádio, já a afetar também a A20 de Avintes até a Bonjoia, na VCI. Mais à frente, há paragens das Antas até à Via Norte, sentido inverso de Coimbrões até Francos, a Ponto Infante preenchida em direção ao Porto, da Exponor até à VCI, a 13 Via Norte também dá 4 para a VCI. Em Lisboa, há um acidente em Alverca, na saída do nó de Alverca para A1, na via paralela às portagens, fora da A1, a condicionar o nó de Alverca em direção a Lisboa. Há ainda um acidente na Póvoa de Santa Iria, a condicionar a Nacional 10, acidente no IC19 em Queluz, Sintra, Lisboa, o trânsito para junto à Crel e depois do Estado Maior até Pinamanique. Na Cril, também uma avaria na Pontinha, as filas na zona comercial de Odivelas, Sacavém, Algés, o eixo norte-sul do Lumiar até às Laranjeiras, a segunda circular da Escola Alemã até o Radar, a 5 do Alto Monsanto para as Amoreiras e a 2 da Baixa da Almada até às portagens da Ponte 25 de Abril. Para troca de informações, 800-2020-10 é nacional e é grátis. Paulo.
4: Até já, Arsénio. Ana, venha de lá essa previsão de tempo.
18: É assim, para quem está de férias pode levar assim agora um impactozinho, porque sim, sol há, algumas nuvens também. No litoral oeste haverá mais nuvens até meio da manhã e há possibilidade de chuva fraca. Não sei se irá confirmar no litoral, vamos ver. Temperaturas: Viana do Castelo, Porto, Aveiro e Sines 22, Sagres 23, Leiria e Ponta Delgada 24, Braga, Coimbra, Lisboa e Faro 27, Funchal 28, Santarém 29, Viseu e Setúbal 30, Vila Real e Guarda 31, Porto Alegre 32, Beja 33. Os pontos mais quentes e que inspiram algum cuidado também será Bragança, Castelo Branco e Évora, vão chegar aos 35 graus.
4: Olá, bom dia. São 9 horas e 13 minutos. Obrigado por ter escolhido as manhãs da M80. 10 de julho de 2026. Faz hoje precisamente 10 anos que fomos campeões da Europa.
0: Lembro-me perfeitamente. Estava na Avenida da Boa Vista, aqui no Porto, e era uma fila interminável de carros a apitar até altas horas da noite, com miúdos a sair do carro a imitar a posição do Cristiano Ronaldo. E ah pá, foi brutal. Aquilo nunca mais parou durante a noite. Era toda a gente a buzinar na Casa da Música, a agitarem com as bandeiras de Portugal. Opa, foi muito fixe, por acaso. Foi mesmo muito memorável. Um grande abraço e beijinhos e bom fim de semana.
18: Obrigado, José.
4: Paulo Rico, onde é que tu estavas? Bom dia.
11: Bom dia, lembro-me perfeitamente. Eu acho que é daquelas coisas, se perguntar onde é que estavas no 11 de setembro de 2001 e onde é que estavas no 10 de julho de 2016. Toda a gente se lembra.
18: Sim.
11: No 10 de julho de 2016 estava em casa com um bebê pequenino ao colo e portanto quase nem pude festejar.
18: Atiraste-o hoje?
11: Não. Ele tinha acabado a adormecer, fiquei a ver o golo e foi. Mas lembro-me perfeitamente onde estava.
4: Bem, olha, o que traz hoje no alinhamento para
11: vamos falar precisamente disso, claro. Mas há mais. Há mais porque a França já lá vai, implacável, 2-0 Marrocos, sim, muito bem, Mbappé, ainda foi-lhe um penalti. Vamos falar um bocadinho do Mundial e se tivermos tempo ainda algumas curiosidades muito aleatórias sobre curiosidades como acontecendo.
4: Já lá vamos então à linha de passe com o Paulo Rico, sempre também disponível para ouvir no Rayo. Agora, as músicas da sua vida, já no ar nas manhãs da M80, os Anson.

0: horas, 18 minutos. Bom dia com as manhãs. Nem 80, somos nós. Vamos a isto, Paulo Rico.
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0: Então vamos lá.
2: Vamos lá, bom dia. É o tema da manhã. Faz hoje 10 anos que Portugal era campeão do mundo. Eu já disse onde é que estava há pouco notícias.
3: Da Europa,
2: como,
3: amor.
2: Campeão da Europa.
3: Não é a mesma coisa.
2: Também,
3: 2030,
2: cá nos espera. 2016, Portugal campeão da Europa. Faz hoje 10 anos. Onde é que você estava? Eu já disse onde é que estava.
0: Estávamos, eu e Ana, a ver a bola juntos em minha casa.
3: Na casa dele. Sim, gravidíssima. Ano. Sempre podemos ser muito. Tinha uma gravidez já que impunha alguns cuidados naquela altura. E tipo, com os só fazia assim, era não só podia levantar. E quem me conhece bem a ver futebol, eu sou louca e salto e vou correr por corredores e bato em portas e não sei o quê. Então estava tipo só assim com os bracinhos.
4: Celebrando bracinhos.
3: Não posso ouvir Santo vir ainda mais cedo.
2: Foi um jogo épico e só não é feriado porque não deu. Mas vamos lembrar.
0: Mas temos sempre aqui isto.
5: É feriado hoje, caralho!
2: É verdade. 10 anos depois.
0: Prefiro ser eu a pôr este som, porque o meu tem o pi. O do Paulo Rico não tem.
4: Eu tenho o pi durante um nanosegundo.
2: 10 anos depois, para assinalar a data, de forma simbólica, Portugal apresenta um novo selecionador. E que selecionador?
6: I'm back.
2: Jorge Jesus, às 3 da tarde, é apresentado de forma oficial.
3: Eu vou estar a ver.
2: Eu acho que vai correr
0: claro,
2: muito bem.
0: Não, claro.
3: Imagina, se fosse outro qualquer, tipo, ok, depois eu vejo. Olha, não, eu faço atenção, questão.
0: Não joga à seleção, mas é apresentado a Jorge Jesus, que é quase tão bom. Ou melhor.
2: Olha, ontem havia um meme, decorreram um mimo, como vocês dizem, que vou ter de partilhar aqui na brincadeira. Tem piada que é, depois de Roberto Martínez ter surpreendido na sua apresentação como selecionador ao falar português, veremos se Jorge Jesus é capaz de fazer o mesmo.
3: Não, imagina, o Mundial vai ser em Inglaterra. Eu estava ao Paulo hoje
2: não,
3: de manhã.
2: O europeu. O Mundial vai ser cá.
3: O europeu. Então imagina como é que vai ser.
2: Vai ser lindo. À parte disso, Jorge Jesus é um grande treinador. Só tenho dúvida numa coisa, agora muito sinceramente e fora de brincadeira, que é o facto de ele não ter tempo para treinar como tem uma equipa.
0: Todos
2: porque ele
0: os
2: é
0: dias.
2: Muito metódico, muito rigoroso nas marcações.
3: Ele já deve ter grupo de WhatsApp. Também acho. Vai ter grupo de WhatsApp e vai dizer, malta, quero ao fim de semana, quando vocês deviam estar a descansar, de manhã vão fazer isto e vão treinar isto e vão fazer
4: aquilo. Ele vai mandar áudios. Ele manda áudios 2 minutos e meio.
0: Eu quero muito saber qual é o nome desse grupo de WhatsApp do JJ.
3: Podemos lançar como é que se vai chamar o grupo da seleção nacional, do grupo do WhatsApp.
2: Mas que a seleção vai jogar 10 mil vezes de forma superior.
3: Claro, se não leva com
2: pau. Não há grandes dúvidas. Lembrei-me de recuperar num podcast antigo que já fiz aqui nesta casa, Histórias Fora do Jogo, Jorge Andrade, porque ele trabalhou com Jorge Jesus. Ele disse que trabalhou com muitos treinadores, mas que Jesus foi melhor. E repare-se que ele trabalhou muitos. com muitos.
3: Há muitos jogadores que já saíram do Benfica, até o Aimar, se não me falha, fala dele, porque que é tipo um jogador.
2: É um treinador único. E há uma história muito curiosa sobre nomes relacionadas com Jorge Jesus.
7: Nós tínhamos um colega que era o Pedro Simões, tipo a voz por trás, corrigia sempre o Mr. Jesus. Ou seja, existia um nome, por exemplo, Jokanovic do Nacional, o Mr. ia trocar o nome de certeza. E antes de dizer o nome, ele dizia: Pedro, como é que se diz lá o nome deste? E lá o Pedro Simões dizia: Mr. Jokanovic. Ele dizia: É isso, é o Konovic. Ou seja, quando ele retiu o nome, dizia mal na mesma. Era super engraçado. Tem várias, por exemplo, Fila Indiana 2-2, Pares 3, mas era constante, era todos os dias.
0: Claro, mas aquela andava tudo direitinho a jogar a bola, pá, dúvidas.
2: Eu acho que
0: foi preciso ir à Arábia Saudita para meter o homem campeão da Arábia Saudita.
2: É verdade, e no Flamengo, o que ele fez no Flamengo.
4: Exatamente.
2: Eu fora de brincadeira, eu não me lembro de ter visto nos últimos 20 anos o Benfica a jogar tão bem como naquela primeira época dos
3: jogadores. Os jogadores que nós tínhamos,
2: e até o Sporting, naquela primeira época do Sporting.
0: Foi o ponto de viragem para o Sporting.
2: Sim, mas onde ele pega, as equipas têm uma imagem.
3: Sim, mas tínhamos o Aimar, o Saviola, o Cardoso.
4: Posso fazer um pedido para o Mundial de 2030? É sempre uma música oficial, normalmente uma música internacional. Eu gostava que a música do Mundial de 2030 fosse do 50 Cent. para poder novamente haver um encontro entre 50 Cent e Jorge Jesus, que famosamente andaram numa troca de berros no estádio do Belenenses. Portanto, eu gostava muito que esse momento pudesse voltar a existir.
2: Posso comprar essa história, na segunda, terça-feira, uma história do...
3: Sim, sim, ele estava no ensaio, não era? O 50 Cent estava a testar o som.
2: Sai daí, mas quem é ele? Sai daí.
3: Por favor.
2: Bom, olhamos para o Mundial, já não temos muito tempo, só para dizer que França já está nas meias-finais, sem espinhas. Marrocos é forte, mas ontem não teve hipótese com França. 2-0, 2 gols na segunda parte. Agora a França espera pelo vencedor do Espanha-Bélgica. Eu acho que vai dar Espanha. Para mim era a final antecipada, Espanha-França. Vamos ver se será ou não na meia-final.
3: Eu estou pela
2: Espanha. A Bélgica ganha uma nova vida depois do que aconteceu com o Donald Trump e daquela confusão tão difícil.
0: E depois de Martínez também.
2: Amanhã os últimos dois jogos. Noruega-Inglaterra às 10 da noite. Ontem não sei se quem foi ao Google e escrevi Haaland.
0: Não vi nada.
3: Não.
2: Escreveu um Haaland e apareciam 7 vikings a remar cá embaixo. E Suíça-Argentina às 2 da manhã. Vou fazer esse jogo. João Pinheiro é o árbitro.
3: Não deixa
2: de ser o português que vai mais longe no Mundial.
3: Sim, sim, sim. Não
2: o que diz
3: se...
2: muito a nossa seleção.
0: Exato.
2: O Mundial, que já parece um europeu, estão 7 seleções apuradas já, 6 são europeus e a Argentina, que também lá está. E pronto, ficamos assim. Segunda-feira cá estaremos para falar dessas meias-finais, que são depois terça e quarta-feira.
0: Ok, obrigado, Paulo.
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0: Ainda bem que tocaste nessa história de 50 Cent.
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0: Só fazer aqui uma conta rápida. 7 de janeiro de 2003 haveria de ser esta música. In the Club, 50 Cent, nas manhãs da M80. 9 horas e 27 minutos. Para ouvir daqui a nada, Dex's Midnight Runners. Come on, Ali.
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0: maravilhosa. Então à sexta-feira ainda sabe melhor. Tudo mais bem disposto à sexta-feira. This is Midnight Runners nas manhãs da M80. Bom dia, são 9 horas e 31 minutos. Daqui a pouco o tempo e o trânsito e já vamos voltar à música. E é para ouvir os Rolling Stones, mas já lá vamos. Para já é para ouvir o Gonçalo Teles, porque vamos atualizar as notícias. Gonçalo, depois da onda de calor, a chuva.
1: Bom dia, o vento e algumas chuvas estão de regresso ao Portugal continental depois de uma onda de calor que chegou a colocar vários distritos sob aviso vermelho. Hoje já só há 2 distritos com aviso de calor, são Bragança e a Guarda, que têm aviso amarelo. O meteorologista Pedro Sousa adianta que as temperaturas vão agora baixar.
2: Em especial a descida mais marcada no litoral norte e centro. Temos o aumento da nebulosidade, que já se faz sentir nessas regiões, e teremos a possibilidade de alguma precipitação também. Existe uma probabilidade pequena de aguaceiros e trovoadas dispersos no interior durante o dia de hoje e da manhã, nomeadamente no interior norte e centro, e depois nos dias seguintes será de esperar alguma precipitação fraca no litoral oeste, em especial também no norte e centro. Não tem muita expressão, mas fomos com esta possibilidade a manter-se durante vários dias.
1: As temperaturas para hoje, já a seguir com a Ana Moreira. Subiu para 23 o número de pessoas desaparecidas no incêndio que já fez 12 mortos em Espanha. As autoridades adiantam que a maioria das vítimas mortais são turistas britânicos. Tentaram fugir por uma estrada que não estava sinalizada para as operações de evacuação. Foram encontrados dentro dos carros ardidos. O fogo fez também 8 feridos, 4 deles considerados graves. O secretário do Governo Regional da Andaluzia, com a pasta das emergências, António Santos Cabello, fala de notícias terríveis.
3: Toda a noite e o dia de ontem foram trágicos, com consequências terríveis, e não há palavras para tanta dor. Quero transmitir, em nome do Governo da Andaluzia, o nosso pesar e as condolências às famílias e aos entes queridos dos falecidos. São notícias terríveis. Hoje, o coração de todos os

0: Andaluzes está de luto.
1: Hoje o coração de todos os andaluzes está de luto.
2: Os primeiros dados apontam que este fogo terá sido provocado por um cabo elétrico caído na estrada. É o incêndio mais mortífero na Andaluzia desde que há registros.
3: Até já, Gonçalo. Até já. Marcelo Coelho, o que tens a dizer em relação ao trânsito?
4: Bom dia, agora um acidente na Cril, nos túneis de Benfica, causar abrandamentos no sentido Sacavém, Algés, nos túneis de Benfica. O IC19 ainda com paragens do Estado-Maior até Pinamanique, a segunda circular da Escola Alemã até às Calvanas, ainda o para-arranca no final da A5 do Alto Monsanto até às Amoreiras, A2 da Baixa da Almada até às portagens da Ponte 25 de Abril, ainda a afetar bastante os acessos de Almada e Caparica em direção à ponte. No Porto há paragens na A1 a partir de Canidelo, a Furada até Francos, no sentido inverso da Ponte do Freixo até Bom Joia devido a um evento no Estádio do Dragão, ainda da Ponte Lessa até à VCI, A3 com trânsito acumulado do nó da A4 em Águas Santas também para a via de cintura interna, a Ponte do Infante preenchida para a Rua das Fontainhas e na A4 há trânsito lento entre Campo e Baltar, sentido Porto Amarante, devido a trabalhos na A4. Para troca de informações, 800 20 20 10.
3: Até já, Arsénio.
4: Até já.
3: Ora bem, Ana Moreira, chuva.
5: É verdade. O que, em caso de incêndio, se calhar até é bom para os solos ficarem assim mais úmidos e isso ajuda no combate ao incêndio. Vamos lá saber, céu maioritariamente limpo, ok? Maioritariamente, mas lá está, nuvens matinais no litoral e possibilidade de chuvisco. Já no fim de semana, por exemplo, sábado, céu pouco nublado ou limpo, mas lá está, nuvens no litoral e há a possibilidade de aguaceiros e trovoada a norte. No domingo, períodos de céu muito nublado, com direito a chuva fraca no litoral norte e centro, ou seja, amanhã um bocadinho de chuvinha a norte, no domingo a coisa poderá estender-se. Vamos às temperaturas para hoje. Bragança, Castelo Branco e Évora ainda a inspirar cuidados, com 35 graus de máxima, Beja 33, Porto Alegre 32, Vila Real e Guarda 31, Viseu e Setúbal 30, Santarém 29, Funchal vai chegar aos 28 graus, Braga, Coimbra, Lisboa e Faro 27, Leiria e Ponta Delgada 24, Sagres vai chegar aos 23, Viana do Castelo, Porto, Aveiro e Sines, fresquinho, 22 graus. Eu vou voltar a dormir com colchão.
6: Com colchão, que boa!
3: E fico muito feliz que
6: fico muito
3: colchão.
6: Contente.
3: Mas tu mereces.
6: Que já não tenhas de dormir no chão.
3: Na pedra da
6: és
3: na
6: uma
3: pedra.
6: Mulher que tu és mais tu.
3: Sim.
6: E não forte, precisas disso.
3: Forte, guerreira.
6: Empodera-te, arranja
3: um
6: colchão.
3: Sim, Ana. E quando tu precisares, vai, é pá, bates à porta. Pá, vais à linda velha, bates à minha porta e dou-te cama, mulher. Tens de alcefá, tens de a casa da Susana.
5: Eu vou para Viana e vou precisar de edredom outra vez.
3: E só esta base, finalmente tenho um colchão para dormir. E meio este espaço pode ser seu.
7: Bom.
6: Sim.
3: Atenção.
6: Já foi toda a gente.
3: Este espaço pode ser seu. Atenção. Pois
5: não é.
3: Atenção. Mas, atenção que daqui a pouco vamos dizer como é que pode ganhar bilhetes para o AGA School Jazz. E pode dizer que vai daqui, sim senhor, das manhãs da matenta. Portanto, deixe estar desse lado. Agora, 10 de julho, que dia incrível, que data incrível. Sai hoje novo álbum dos Rolling Stones.
5: É verdade. E com ele vai nascer também um especial que eu tenho a certeza que vai gostar de ouvir. Este álbum novo chama-se Foreign Tongues. Tem uma versão de Chuck Berry, tem uma versão de uma música de Amy Winehouse, ok? O álbum está muito bom e pergunta, já passou tanto tempo, mas será que sou a Rolling Stones? Confere, é um disco de Rolling Stones, não há volta
6: não
5: a
6: há
5: dar.
6: Reggaeton neste disco.
5: Exatamente. Este especial que tive muito gosto de preparar para si vai para o ar amanhã às 3 da tarde e no domingo às 9 da manhã, ou seja, vai ficar a saber coisas sobre este álbum de Rolling Stones, mas com a voz de Ronnie, de Keith e de Mick Jagger.
6: Ai, dos migos, okay? Não, agora eles tem migos, próprios, trata com o primeiro nome.
5: É isso. Eles próprios vão contar coisas sobre como foi todo este processo para o novo disco. Portanto, a não perder, sábado a partir das 3, domingo a partir das 9. É isso.
3: E claro, também disponível no Rail. Esta vai poder ouvir com certeza.
5: É o primeiro
3: In
5: single.
3: The Stars, primeiro single, é então, do novo álbum de Rolling Stones. Nas manhãs, dê uma tenda. Bom dia, boa sexta-feira.

0: é precisamente assim que se chama. Esta dos Rolling Stones, In The Stars, faz parte do novo álbum dos Rolling Stones, que sai precisamente hoje. E claro, haverá especial sábado 3 da tarde,
1: para nós.
0: Domingo 9 da manhã, claro, com a M80, um grande especial feito pela Ana Moreira. E já agora, Ana Moreira, há pessoas que começam a sexta-feira inclinadas assim mais para o fim de semana.
1: Ah, normal, às 9 da manhã de sexta, metade do país já está assim mentalmente de óculos de sol.
0: Exatamente, uns inclinados para descansar, outros para sair e outros para fingir que ainda vão organizar a casa.
1: Esses últimos são os mais otimistas.
0: Atenção, hoje a inclinação é outra. 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
1: E para participar tem de fazer uma escolha. Fazemos na vida? Daquelas escolhas boas, mas difíceis, atenção.
0: Então vamos lá, basta responder pelo WhatsApp da M80 910-25-80-81 e justificar de forma original.
1: E qual é a pergunta? O que é que nós queremos que nos diga? A pergunta do passatempo é: está mais inclinado para conhecer o David Byrne ou viajar para a Escócia?
0: Escolha uma das opções, explique porquê e envie para o WhatsApp com o número, claro, 910-25-80-81.
1: As respostas mais originais vão ganhar bilhetes duplos para o AGAs Cool Jazz, que é isso que temos daqui para si.
0: Que é como quem diz, se quer ir ver David Byrne, participe, tem até às 10h59 de amanhã, da manhã de hoje, para o fazer.
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0: E claro, fala-se em David Byrne.
1: Ai,
0: Luz.
1: Ai, que eu estou tão feliz, eu adoro esta música. Adoro.
0: Talking Heads, Once in a Lifetime, nas manhãs da M80. Bom dia, boa sexta-feira.

0: 13 minutos das 10 da manhã. Bom dia.
1: Bom dia.
0: Obrigado por estar a ouvir rádio, obrigado por estar nas manhãs da M80. Daqui a pouco vai-se juntar a nós a Wanda Miranda. Quer dizer, junta-se mais ou menos. Está de férias, mas deixou o trabalho feito, deixou a playlist da Wanda em modo best of. E prepare-se porque daqui a pouco... Ui, se isto bem forte. É para ouvir daqui nada nas manhãs da M80, claro, e sempre disponível no Rayo.
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1: AC/DC com Thunderstruck. Nem consigo situar em que altura da minha vida é que comecei a ouvir AC/DC. É daquelas bandas que parece que, enfim, já nasci a ouvi-los. Gosto mesmo muito da sonoridade dos AC/DC. E claro que não podia perder o concerto comemorativo dos 50 anos da banda. É verdade, os AC/DC já por cá andam há 50 anos. Eles fizeram uma digressão que infelizmente não passou por Portugal, mas sim de celebração desses 50 anos de carreira. E eu tive a sorte de ir ver em maio, a Sevilha, o concerto, esse grande concerto dos 50 anos do AC/DC. Foi maravilhoso, é daquelas bandas que continuam a ser incríveis ao vivo, apesar da idade já avançada dos seus elementos. E a ver, de facto, músicos icónicos ali em palco, acho que é uma experiência imperdível. O Thunderstruck, que é de 1990, do álbum The Razor's Edge, é aquela música que eu gosto de pensar que os AC/DC escreveram para mim, não é? Quando éramos mais miúdos, eu e os meus amigos costumávamos cantar Wanda e não Thunder. Então, hoje, para recordar na minha playlist, Thunderstruck, os enormes AC/DC na M80.

0: Agora são 10 horas e 1 minuto. Altura de fazer a atualização das notícias. A edição é feita pelo jornalista Gonçalo Teles. Gonçalo Sal, o Presidente da República, enviou condolências à Espanha.
1: Bom dia. António José Seguro lamenta as pelo menos 12 vítimas mortais do incêndio em Almeria. O Presidente da República deixou no site oficial uma mensagem em que se diz solidário com o Rei de Espanha e todo o povo espanhol e deseja uma rápida recuperação a todos os feridos. Além dos 12 mortos, há 23 pessoas desaparecidas, 8 feridos, 4 deles considerados graves. As autoridades adiantam que a maioria das vítimas mortais nos arredores de Almeria são turistas britânicos que tentaram fugir por uma estrada que não estava sinalizada para as operações de evacuação. Foram encontrados mortos dentro dos carros já ardidos. Os primeiros dados apontam que o fogo terá sido provocado por um cabo elétrico caído na estrada. É o incêndio mais mortífero na Andaluzia desde que há registros. A Provedoria de Justiça está a analisar a falta de água em Almada. Os moradores do concelho apresentaram várias queixas. Nos últimos dias foram denunciadas falhas sucessivas no abastecimento de água. A Presidente da Câmara, Inês de Medeiros, decretou situação de alerta no município. Almada vai ter 4 novos furos de captação de água para dar resposta a estas falhas. Um anúncio da autarca na última noite em entrevista à SIC Notícias.
2: Percebemos que a manter-se este nível de necessidade de água no sistema, tínhamos que fazer mais 2 furos que estavam já a ser preparados, porque isso não se prepara de um dia para o outro. Ao todo, nós vamos acabar este período muito difícil com 4 novos furos. Um já está em funcionamento, o outro vai entrar em funcionamento agora e os 2 novos, em função daquilo que tem sido o aumento das necessidades, foram já pensados e que também vão entrar agora.
1: É a resposta da Câmara de Almada às falhas de abastecimento de água. Depois do calor, está de regresso o vento e alguma chuva a Portugal continental. O meteorologista Pedro Sousa diz que as temperaturas também vão baixar.
3: Em especial, a descida mais marcada no litoral norte e centro. Temos o aumento da nebulosidade, que já se faz sentir nessas regiões, e teremos a possibilidade de alguma precipitação também. Existe uma probabilidade pequena de aguaceiros e trovoadas dispersos no interior durante o dia de hoje e da manhã, nomeadamente no interior norte e centro, e depois nos dias seguintes será de esperar alguma precipitação fraca no litoral oeste, em especial também no norte e centro. Não sem muita expressão, mas com esta possibilidade a manter-se durante vários dias.
1: Hoje ainda há 2 distritos com aviso de calor, são Bragança e a Guarda, estão no nível de aviso amarelo. As temperaturas para hoje já a seguir ao trânsito.
0: Gonçalo, está feito connosco por hoje. Voltas na segunda-feira?
4: Não volto na segunda-feira.
5: Não. Salinho. Vais de férias?
4: Não.
5: Vais só para outro horário?
4: Vou trabalhar no fim de semana.
5: Tudo mal. Tudo dor, tudo angústia. É por isso que chove, percebes, Gonçalo? É tristeza,
6: na verdade,
5: por tudo isso.
6: É a solidariedade da natureza.
4: O céu chora por nós.
0: Bom dia, Teresa Mota, diretora de informação. Espero que estejas a ouvir este momento. Ele chorou por vir trabalhar no fim de semana.
4: Certeza. Não, eu choro por não vir trabalhar na segunda-feira.
0: Bom dia, Teresa Mota. Ouviste agora Gonçalo Teles. Gonçalo, grande
5: Salim.
0: Bom fim de semana.
4: Bom fim de semana.
5: Beijinho. Traz. Se vais a Coimbra. Vais estar a trabalhar.
4: Vou estar a trabalhar.
0: Gonçalo, bom fim de semana.
5: De Coimbra.
0: Tempo e trânsito para ouvir daqui a nada. Agora são 10 horas 4 minutos.
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15: Horas 10 minutos, Arsénio Coelho, para esta altura quem ainda está em engarrafamentos, vamos lá dar aqui uma ajuda no trânsito.
16: Bom dia, e temos informação de última hora de um acidente no Cartacho, na A1, o quilómetro 57, sentido Porto-Lisboa. Atenção à passagem pelo Cartacho, na A1. O quilómetro 57, sentido Porto-Lisboa. A2, ainda da Baixa da Almada até às portagens da Ponte 25 de Abril, A5 da Pimenteira para as Amoreiras, o IC19 ainda com o sinal amarelo do Palácio de Queluz até à Amadora, a segunda circular da Escola Alemã até às Calvanas, a norte na A4 há trabalhos em ambos os sentidos, a Porto Amarante entre Campo e Baltar, sentido inverso das portagens de Ermesinde até o túnel de Águas Santas, trabalhos que estão a condicionar o trânsito na A4 em ambos os sentidos, a VCI de Bessa Leite até Francos e da A3 para as Antas. Mais à frente há informação de um acidente na saída da A43 para a Ponte do Freixo em direção a Gaia. Também A28 descendia até a VCI e A3 ainda da circunvalação também para a VCI. Para a troca de informações, 820-2010.
15: Bom, até já, Arsénio. Ora bem, Ana Moreira, o que dizes hoje?
17: Digo que o fim de semana não vai estar assim de feição para quem começa hoje as férias. Lamento, vamos esperar que seja, vá, chuva de pouca dura. Ela vem devagarinho, não sei quanto tempo é que ficará, mas vamos começar por sábado. O céu vai estar pouco nublado ou limpo, ok? As nuvens sim aparecem no litoral e há possibilidade de aguaceiros e trovoada no extremo norte. Ou seja, no resto do país amanhã, em princípio, ainda dá. No domingo, piora um bocadinho, períodos de céu muito nublado, com direito a chuva fraca no litoral norte e centro do país. Ou seja, a safar-se a sul. E vamos ver se a coisa se mantém assim. Para hoje, poucas nuvens no geral. No litoral, mais nuvens durante a manhã, com hipótese ainda de chuva fraca. No que diz respeito a temperaturas, Viana do Castelo, Porto, Aveiro e Sines, 22 graus, Sagres, 23, Leiria e Ponta Delgada, 24, Braga, Coimbra, Lisboa e Faro, 27, Funchal, 28 graus, Santarém, 29, Viseu e Setúbal, 30, Vila Real e Guarda, 31, Porto Alegre, 32, Beja, 33, Mais quentes ainda, Bragança, Castelo Branco e Évora, com 35 graus, ainda é coisa para chatear e ter algumas consequências, sim, portanto é botar a atenção.
15: Somos nós, um Paulo Mano e uma Suzana, e daqui a pouco junta-se a nós a Ana Bernardino com sugestões de fim de semana, mas já lá vamos, até porque reza a história que é esta hora, solta, segunda a sexta, entre as 10 e as 11, vamos lá.
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17: Oh, yeah. Hoje, o embate era entre Third Eye Blind com Semi-Charmed Life. Entre esta ou Corner Shop com Brimful of Asha, qual terá ganho?
15: Eu aposto tudo na primeira que tu disseste.
18: Third Eye Blind? Gosto a primeira. Ele não querer dizer
17: Third Eye Blind.
15: Sim, porque apesar de talvez gostar um pouco mais da segunda, mas está ali um 51 para 49.
17: Tu, Susana?
18: Eu fui ver ao site. Oh, não vou fazer sonsa. Eu e os ouvintes temos uma relação de confiança, não os vou mentir.
15: Ana Bernardino. Ana Bernardino já está ali a espreitar pelo.
17: Ela até pode entrar. Ana, portanto,
15: não vamos fazer a mulher esperar.
17: Salinho.
19: Eu vi a Susana a ver.
17: Olha, o Wilson Honrado está cá na rádio do lado. O que é que tu achas que ganha o Wilson Honrado? Diz lá.
20: Ai, não meto nisso, eu não acho nada.
17: Ah, pronto.
18: Ainda bem que os ouvintes acharam coisas, porque de resto ninguém achou.
15: Então vamos lá, Ana.
17: 95% dos votos foram para Third Eye Blind, Semi-Charmed Life.
15: Que grande bandeira dos 90. Vamos lá, agora, a tocar nas manhãs.
17: Posso contar convosco, pá, sério, que nódoas.

0: Esta cheira, cheira a anos 90. Semi-Charmed Life dos Third Eye Blind, nas manhãs da 80. Bom dia, 10 horas, 18 minutos. Vamos a isto, Ana Bernardino.
1: Então vamos lá. Cheios de energia. E começo com uma pergunta: como é que está o vosso italiano?
2: Va bene.
3: Perfetto.
2: Più o meno.
4: Sinistra.
2: No. Capito tutto per parlare più o meno.
4: Extra.
1: Mas já que percebes tudo.
2: Uscita.
1: Sim, eu percebo
4: tudo. Umbelico del mundo.
2: Uscita. Muito bom. Destra, sinistra.
4: Paparazzi.
2: Andiamo, Ana, andiamo.
3: Para os e segue, Ana, senão isto não vai acabar nunca.
1: Dá para ver se vocês percebem tudo sobre italiano
4: tudo.
1: Tudo. Muito bem, italiano. Podem assistir a uma peça que é fabulosa. É um monólogo, é uma peça cómica sobre Mussolini.
5: Uau!
1: São três espetáculos só, este fim de semana. Sábado às 4 da tarde e às 21h30, às 9h30 da noite, e no domingo às 7 da tarde, para ver na Academia Almadense, no âmbito do Festival Teatro de Almada. É uma cooperação com o Instituto.
5: Será que tem água?
3: Levem de casa com cintura.
1: É melhor levar o garrafãozinho. Está aí.
5: Desculpa a minha, desculpa.
1: Vamos logo a imagem de ir à casa de banho e levar o garrafão na Almadense. Portanto, agora vou tentar.
3: Mais vale, mas expulsar. As pessoas agora estão precavidas.
1: Vou expulsar essa imagem e, voltando para o monólogo sobre o Mussolini, em cooperação com o Instituto Italiano de Cultura, é um monólogo que procura mostrar o ditador fascista, nas suas forças e também nas suas fraquezas. E, portanto, é um trabalho muitíssimo interessante. É também por um ator italiano, daí a minha pergunta inicial, se vocês sabem italiano, mas percebe-se perfeitamente. E este também é o último fim de semana de cinema na Quinta das Conchas, Lumiar, aqui em Lisboa. Esta sexta-feira acontece a última sessão destinada ao público mais crescido. O filme em cartaz é Marty Supreme e amanhã a sessão é dedicada aos mais novos.
5: Aquilo é muito giro. Toda a gente ali do bairro, Telheiras, Carnido, Lumiar, toda a gente vai à Quinta das Conchas. É muito giro.
1: E amanhã pode assistir aos Saltitões. Portanto.
3: Olha, é que é bem giro.
1: É bem giro. E no domingo, mais um dia, é o último dia, aliás, do Festival da Gulbenkian. E é possível assistir aos concertos de Os Tubarões, marcado para as 5 da tarde. E Fogo, que apresenta Rádio Mosquistos às 7h30. Os bilhetes podem ser levantados no próprio dia. A partir das 3 da tarde é uma oportunidade também muito interessante de ver e de entrar na Gulbenkian, de estar lá a passar uma boa tarde. Isto no domingo. Também a partir de domingo e até o final do mês de agosto, até 30 de agosto, terraço do Capitólio, que vai receber o ciclo A Jazz no Parque Mayer. É a estreia do ciclo já este domingo. A curadoria é do Hot Club de Portugal e todos os domingos às 7h30 da tarde o espaço recebe concertos ao pôr do sol com nomes de jazz contemporâneo nacional e também internacional. E já que estamos a falar do Capitólio, dar os parabéns ao Variedades, fica ali mesmo ao lado, sim, para desmeias, e que fez esta semana 100 anos. Portanto, muita coisa a acontecer no Teatro Variedades. O dia de aniversário foi muito interessante, muito intenso também, com muitas atividades naquele dia, mas muitas dessas.
3: 100 anos é uma efeméride importante.
1: É para um bolo grande.
3: Exatamente.
1: Não é de quilo e meio.
3: Não é Madame Cake.
0: As cakes eram ótimas.
5: Comia agora um, traçava em uma torta inteira.
0: Aquelas com o travo de morango.
1: Festival ao Largo também, até 25 de julho. O Festival ao Largo, que este ano tem trocou o palco habitual.
3: Não é no Largo, acho que é.
1: Não é no Largo, à frente do Teatro Nacional de São Carlos. É assim na Praça Central do Centro Cultural de Belém. O São Carlos tem obras, daí esta mudança este ano. E este domingo há um concerto sinfónico dedicado aos compositores Schubert e Mendelssohn, a não perder, porque é sempre as obras são lindíssimas e o espaço também é sempre diferente. E por falar no CCB, que vai receber este festival ao Largo, o Centro Cultural de Belém recebe pelas 11 da manhã de amanhã, sábado, uma oficina para famílias, para também os pais e os filhos transformarem objetos do dia-a-dia num pequeno mundo inspirado nas aventuras de Figaro, e dos habitantes de Sevilha. É destinado a maiores de 4 anos. As inscrições
3: Olha,
1: são
3: Paulo
1: obrigadas.
3: Não pode ir.
5: Que pena, não é?
3: Paulo não pode.
0: Igual a vossa colega.
3: Paulo chegava
0: Susana...
3: lá e comia a cola.
0: Igual a vossa colega Sérgio, já fiz isso muita vez, mas tinha 7 ou 8. Cola cisne.
3: Sim. Cola de boião.
5: Parece que senti o cheiro agora.
0: Exatamente.
1: Este
0: explica muita coisa.
1: Esta edição de agora ia estar a remeter-nos muitas vezes para a nossa infância. Temos também no Jamor amanhã. Uma corrida é leve, 5 km, faz-se bem. não é cronometrada. É pensada para grupos
5: Andar
1: e famílias bom. E ao longo do percurso os participantes atravessam estações de pó colorido, portanto é uma color run.
5: Já não existe há algum tempo.
0: É tão giro.
5: Houve uma altura que só havia dessas.
1: Exatamente. Sim.
5: Agora pronto, é exceção.
1: E agora temos esta com pó colorido, com uma área de espuma, um túnel imersivo e vários obstáculos insufláveis.
5: Jamor?
1: Jamor, ou seja, não é assim uma coisa só de passar pelo pó.
5: Há muito mais. Desperta vários sentidos.
1: E antes de terminar, apesar da trilha já ter terminado, só falar dos festivais a decorrer o Nós Alive até amanhã. Hoje e amanhã, 2 dias esgotados, mas também o grande Cool Jazz, com um cartaz fabuloso. Já tivemos o Gilberto Gil e agora no dia 15 vamos ter a Loyal Corner, Jamiroquai no dia 18, Diana Krall no dia 22. Vocês.
5: Dia 14 é logo o David Byrne na
1: Exatamente. Também esgotadíssimo. Os dias, o cartaz, os horários. E a reportagem online e a reportagem on air na M80 e também no site da Rádio M80.
3: Vocês viram o que é que aconteceu? Ela ia dizer outra rádio do fundo do corredor. Ia dizer o nome dos preferidos.
1: Olha, o meu coração é enorme.
5: Sim, se vê.
3: Não vou dizer o. Ele, uma chaga. Olha, os outros mandam-na para o Babel, ela já não volta para nós.
5: Pronto, é assim, sedução, sabem? Dão estes mimos, depois ela fica toda daqui. O Paulo nem fala, não sei se já te percebeste. Ana.
1: Já sei que vou sofrer nos próximos dias.
0: Está a fermentar o pó. Bom, grande Teresa Mota, até para a Teresa Mota. Haveremos de ter mais sugestões no Agora Foi. Bom, a nossa ex-colega, na verdade, ainda há pouco falou no Agora Ia em pó. Daqui a pouco nós sim vamos falar de pó, de um pó muito especial. Pó de arroz. Já lá vamos. Não, nunca tenho medo. Tenho medo, na verdade. Depeche Mode. Enjoy the silence nas manhãs da M80. Bom dia, boa sexta-feira.

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2: Bom, a verdade é que, de facto, é tema neste país. Para quando haveria de sair um filme sobre Carlos Paião? E vai sair, finalmente, a 6 de agosto. Claro que sempre de mão dadas com a M80. É uma belíssima notícia e há uma grande novidade que pode ouvir agora aqui nas manhãs da M80.
3: É, a banda sonora é constituída pelos grandes temas de Carlos Paião, claro, mas revisitados pela mão de The Legendary Tiger Man. As interpretações é justamente a voz de Rafael Ferreira, ou seja, o ator, ou seja, quem interpreta Carlos Paião, ele também dá voz às músicas. Portanto, estamos muito contentes de estarmos ligados a esta história. Se havia um filme sobre a vida de Carlos Paião, teria de ser, claro, com o apoio da M80. E estamos muito contentes. Vamos mostrar, não vamos?
2: Vamos a isto agora.

Ódio e Rojo, da banda sonora original do filme Playback, biopic de Carlos Paião, que haverá de sair no próximo dia 6 de agosto. Eu vi o que em primeiríssima mão aqui nas manhãs da M80 este Ódio e Rojo, e mais logo no regresso.

0: vossa casa. Será a vez de também
1: de playback.
0: Exatamente. Estava-me a falhar aqui o nome da música. Playback, exatamente. Portanto, a não perder também. Agora, a caminho das 11 da manhã, chamamos o Arsénio Coelho para saber, Arsénio, ainda há trânsito a esta hora?
2: Bom dia, ainda há trânsito e há dois acidentes em Lisboa nesta altura. Segunda circular era o Porto Benfica. Há informação de um acidente junto à Escola Alemã. O trânsito agora mais lento desde as Calvanas, a afetar também o sentido inverso. E no túnel do Grilo há também um acidente a condicionar o sentido Sacavém ou Odivelas. Ainda há dois, da Baixa da Almada até às portagens da ponte 25 de Abril, o IC19 e A5 já sem problemas. No Cartacho, acidente na A1 a causar abrandamentos ao quilómetro 57 no sentido Porto-Lisboa. A norte, na A4, há trabalhos móveis, trânsito lento do túnel de Águas Santas até o nó da A3, em direção ao Porto, na A4, ainda a VCI de Bessa Leite até Francos e a A28 de Sendim até à VCI. Para troca de informações, 800 20 20 10, é nacional e é grátis.
0: Bom, bom fim de semana, Arsénio.
2: Bom fim de semana.
0: Ora bem, Ana, chove ou não chove? Acho que
1: há possibilidade, até hoje, já hoje, é verdade. Poucas nuvens no geral, mas no litoral mais nublado da parte da manhã e lá está com a hipótese de chuva fraca. Já vamos às temperaturas para hoje e só depois espreitamos o fim de semana. Portanto, hoje mais fresquinha estará a Viana do Castelo, Porto, Aveiro e Sines com 22 graus de máxima, Sagres 23, Leiria e Ponta Delgada 24, Braga, Coimbra, Lisboa e Faro 27, Funchal 28, Santarém 29, Viseu e Setúbal 30 de máxima, Vila Real e Guarda 31, Porto Alegre 32, Beja 33, Bragança, Castelo Branco e Évora vão chegar aos 35 graus. Portanto, vamos ao fim de semana. Sábado, céu pouco nublado ou limpo, mais nuvens no litoral, até há possibilidade de aguaceiros e trovoada no extremo norte. Já no domingo, a coisa fica um bocadinho mais cinzenta, períodos de céu muito nublado com direito a chuva fraca no litoral norte e centro.
0: A caminho das 11 da manhã, a 23 minutos, tenho uma excelente sexta-feira, um bom dia. Agora vamos só aqui fazer assim, que é para relembrar aqui uma coisa, que hoje é sexta-feira, ok? Portanto,
1: não esquecer.
0: Obviamente,
1: é hoje
0: que significa o quê?
1: Tudo
0: significa que tudo vai mudar. Vamos até mais longe, tudo vai mudar. E portanto, hoje é dia do Show Me the Money. Guardámos este recado para o último, mas não quer dizer que seja o menos importante. Pelo contrário.
1: Não, até porque estamos a falar de 30 mil euros.
0: É do mais importante.
1: 30 mil euros que podem ser seus daqui a pouco. É a partir das 2 da tarde que o computador escolhe um número. Número esse que já se inscreveu. 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Tem que ser a primeira coisa que diz, Show Me the Money, tô e alô, fica para depois.
0: Exato.
1: A primeira é mesmo Show Me the Money. 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
0: Susana Fernandes. Segunda-feira às 7, os que são profissionais bons e que gostam de fazer rádio cá estarão. E depois aqueles incríveis e bons também chegam por volta das 8h30, mais coisa menos coisa.
1: Olha. Só porque eu não venho na segunda-feira.
4: Eu estava a demorar um bocadinho a chegar lá, tenho que admitir.
1: Não, tenho segunda-feira. Tenho a fazer os nortenhos. Rumarei a Viana do Castelo e para não ir num dia e vir no outro.
4: Sim.
1: 800 quilómetros num dia e no outro é duro, é pesado. Então na segunda-feira assim aproveito e mais uma vez lá vai a Ana Moreira ao Porto, uma consulta com a mãe, assim.
4: Não, Ana Moreira tem um part-time com o presidente de Câmara de Viana do Castelo. É à distância, o que às vezes complica um pouco. E então às vezes tem que lá ir assinar para baixo.
1: E agora tu descobrias que eu estava diretamente envolvida com o filme de animação sobre Viana e estava. Quem me dera, ninguém me chamou.
0: E ele aqui, isto agora descambou.
1: Não sei como.
0: Então vá, boa viagem pequenina. Susana, nós vamos levar isto para a frente, claro, de resto, como sempre.
4: Vamos remar com as noruegueses, com as vikings noruegueses.
0: Espetacular, tinha aqui esse som mesmo agora ao pé,
1: mas agora fugiu.
4: Agora fugiu.
0: Bom, não, por acaso não fugiu, eu consegui ir lá buscar. Onde é que ele está? Onde é que está? Onde é que está?
1: Acho que agora
4: se perdeu o timing. Mas foi bonito.
0: Perdeu. Sabes o que é que nunca se perde o timing? É para ouvir os W. Please don't go nas manhãs da M80. Bom fim de semana.

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1: Notícias às 11 com o Miguel Leia e vamos aos preços dos combustíveis.
2: Que vão subir na próxima semana. Segundo a estimativa do site Contas a Poupança, o gasóleo deverá custar mais 7 cêntimos e a gasolina 2 cêntimos e meio. O governo português diz estar a acompanhar a situação do incêndio florestal em Espanha. O Ministério dos Negócios Estrangeiros diz que até ao momento não há confirmação de portugueses feridos ou mortos. O Presidente da República, António José Seguro, já enviou condolências e solidariedade ao rei de Espanha. As autoridades espanholas baixaram, entretanto, para 11 o número de mortos neste incêndio em Almeria. Há 23 desaparecidos e 8 feridos, 4 deles graves, Gonçalo Teles.
3: A maior parte das vítimas terá morrido quando tentava fugir do fogo através de uma estrada que não fazia parte da rota de evacuação. São turistas, entre eles britânicos, e alguns foram encontrados mortos dentro do carro já ardido. Houve também ordens de confinamento nas zonas em que já não era possível fugir do fogo e as autoridades acreditam que assim foi possível evitar mais vítimas. A zona do incêndio é de montanha e há muito poucos acessos de carro.
2: Este é o incêndio mais mortífero na Andaluzia desde que há registros. A provedora de justiça está a analisar a falta de água no concelho de Almada, depois de vários moradores terem apresentado queixas. Nos últimos dias foram denunciadas falhas sucessivas no abastecimento de água. A presidente da Câmara de Almada decretou a situação de alerta no município. Inês de Medeiros anunciou, entretanto, novos 4 furos de captação de água. Passam hoje 10 anos do maior feito de sempre do futebol português. A seleção nacional conquistou o europeu com um herói improvável, Rui Tomás.
4: Foi um remate para a história.
5: A São Éder ali muito forte na luta, ainda a segurar. Super. Éder a fazer o remate. Gol! Gol!
4: Aos 109 minutos do Portugal-França, em pleno Stade de France, Éder Lopes tornou-se o herói de Portugal. Foi a primeira vez que a seleção nacional conquistou um campeonato da Europa, uma geração de ouro que levou o futebol português ao maior triunfo de sempre, orientada por Fernando Santos. Foram recebidos em euforia no regresso a Lisboa e até houve um decreto.
2: A conquista do europeu em França faz hoje 10 anos. E hoje há mais um jogo dos quartos de final do Mundial de Futebol. Espanha defronta a Bélgica às 8 da noite. Quem vencer joga com França nas meias-finais.
1: E é tudo para já. Ao meio-dia estás de volta.
2: É isso mesmo, Sandra.
1: E obrigada por essa memória tão boa.
2: Tão boa, não é? São
1: tão
2: boas memórias.
1: Ai,
2: e
1: bom.
2: Uma grande peça aqui do Rui Tomás, sem dúvida.
1: Sim, sim. Até logo.
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1: Boa sexta-feira, fim de semana à porta, um fim de semana mais fresquinho, tudo perfeito, só falta mesmo a música da sua vida e essa continua já de seguida. Até rimou e tudo.
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Vamos lá voltar à música. Vem aí Time Bandits.

clássico que conquistou gerações está de volta aos palcos. Um musical inesquecível da Yellow Star Company, com encenação de Paulo Sousa Costa. Grease, últimas sessões até 2 de agosto, no Centro Cultural.

0: Mamma Mia do Zaba, a fechar estas 7 músicas seguidas e sem repetições aqui na M80. Vamos falar do palco do Gil. 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

quem faz anos hoje? Neil Tennant, vocalista da dupla Pet Shop Boys. Foi editor de banda desenhada, jornalista, editor assistente numa revista de música, até que em agosto de 1981 conheceu Chris Lowe, casualmente, numa loja de produtos eletrónicos e equipamentos de som. Um encontro que mudou tudo. Na altura não sabiam, mas começava assim a história dos Pet Shop Boys. Há mais música na M80 com Pet Shop Boys.

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2: Já é meio-dia, vamos às notícias com Miguel Laia e falamos dos transportes no Porto.
3: A partir de hoje vão ser gratuitos os transportes públicos para residentes no Porto. O anúncio foi feito esta manhã pelo Presidente da Câmara do Porto. Pedro Duarte diz que será gratuito para quem tiver o cartão municipal Porto. Os preços dos combustíveis vão subir na próxima semana. O gasóleo deverá custar mais 7 cêntimos e a gasolina 3 cêntimos. São estimativas da Associação Nacional de Revendedores de Combustíveis. A taxa de inflação baixou para 3,2% em junho, foi inferior em 0,1 pontos percentuais à registada em maio, com o abrandamento dos preços dos combustíveis, é o que mostram dados do Instituto Nacional de Estatística. O governo português diz estar a acompanhar a situação do incêndio florestal em Almeria, no sul de Espanha. O Ministério dos Negócios Estrangeiros diz que até ao momento não há confirmação de portugueses feridos ou mortos. O Presidente da República, António José Seguro, já enviou condolências e solidariedade ao rei de Espanha. As autoridades espanholas baixaram, entretanto, para 11 o número de mortos. Há 23 desaparecidos e 8 feridos, 4 deles graves, Gonçalo Teles.
4: A maior parte das vítimas terá morrido quando tentava fugir do fogo através de uma estrada que não fazia parte da rota de evacuação. São turistas, entre eles britânicos, e alguns foram encontrados mortos dentro do carro já ardido. Houve também ordens de confinamento nas zonas em que já não era possível fugir do fogo e as autoridades acreditam que assim foi possível evitar mais vítimas. A zona do incêndio é de montanha e há muito poucos acessos de carro.
3: Este é o incêndio mais mortífero na Andaluzia desde que há registros. Os estudantes do ensino secundário estão preocupados com as alterações do calendário dos exames nacionais. Pedem que não haja novas mudanças e que sejam apuradas as causas das falhas no processo de correção dos exames. É o que afirma o presidente do Conselho Nacional de Juventude, a agência Lusa. Os problemas levaram ao adiamento da data de divulgação dos resultados da primeira fase dos exames e à alteração das datas da segunda fase. Depois do calor, está de regresso o vento e alguma chuva a Portugal continental. O meteorologista Pedro Sousa diz que as temperaturas também vão baixar.
5: A descida mais marcada no litoral norte e centro, temos o aumento da nebulosidade que já se faz sentir nessas regiões e teremos a possibilidade de alguma precipitação também. Existe uma probabilidade pequena de aguaceiros e trovoadas dispersos no interior durante o dia de hoje e da manhã, nomeadamente no interior norte e centro, e depois nos dias seguintes será de esperar alguma precipitação fraca no litoral oeste, em especial também no norte e centro. Não tem muita expressão, mas ficamos com esta possibilidade a manter-se durante vários dias.
3: Hoje só há dois distritos com aviso de calor, São Bragança e Guarda, que têm aviso amarelo.
2: E é tudo por agora, há uma, há mais.
3: Até já.
2: Voltamos à música a seguir, depois disto.
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1: Um bom trabalho para si que está ao som da M80, ou boas férias. Meu nome é Sandra Ferreira e estou deste lado a passar a música da sua vida. Vem Simply Red e Ritual Tejo. Daqui a pouco vou falar do novo álbum dos Rolling Stones.
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A música dos Ritual Tejo. Os Rolling Stones provam que a idade é apenas um número e saiu hoje o novo álbum, chama-se Foreign Tongues. A M80 tem uma entrevista à banda em exclusivo para Portugal e no fim de semana temos um M80 especial feito pela Ana Moreira, dedicado aos Rolling Stones e a este novo álbum. É para ouvir no sábado, às 3 da tarde, e no domingo, às 9 da manhã, aqui na M80. Aí está a música nova.

0: Esta chama-se In the Stars. Se é fã dos Rolling Stones, então não perca este especial e esta entrevista dos Rolling Stones exclusiva para Portugal, para ouvir então sábado às 3 da tarde e no domingo às 9 da manhã. Meu nome é Sandra Ferreira, estou consigo até às 4, com Vanda Miranda de férias. Vêm aí 7 músicas seguidas e 100 repetições. Trazem Ronan Keating, traz também Mike and the Mechanics, António Variações, Man at Work, Seu Jorge e, por último, Living on My Own, de Freddie Mercury. São as propostas para ficar mais meia hora a ouvir a M80, pelo menos.
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E assim terminam as 7 músicas seguidas, sem conversa pelo meio, sem repetições. Ontem fui ver o Nick Cave e pelo meio aconteceu uma daquelas coisas improváveis. Ver o Keanu Reeves, sim, o ator de Matrix e John Wick, num palco secundário, às 6 da tarde, a tocar baixo com a banda dele. E foi isso mesmo que mais me impressionou. Ele é um dos atores mais conhecidos do mundo. Ele podia estar em qualquer lado, mas escolhe andar em digressão, carregar o baixo para um festival e tocar simplesmente porque gosta de música, e há qualquer coisa de muito bonito nisto. Ora, Nick Cave continua a ser uma força da natureza em palco, e esta também tocou.

0: continua a ser tão bonito ouvir isto. Foi a intensidade do primeiro ao último minuto. Bom, e pode-se dizer que eu também dei tudo. O único problema é que hoje tenho bolhas nos pés que me fazem caminhar como se tivesse feito uma peregrinação. Na verdade, não foi muito diferente disso. Acho que já entrei naquela fase da vida em que, sim senhoras, adoro festivais, mas no dia seguinte estou a precisar de assistência técnica. É uma coisa nova que anda aí, chamada idade. Sandra Ferreira deste lado, a tocar a música da sua vida, e já a seguir toca Rod Stewart, Take That e Vanessa da Mata.
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também está de parabéns, Jason Orange. Hoje a viver uma vida pacata, longe dos holofotes, mas houve uma altura em que os fãs gritavam por ele porque era um dos elementos dos Take That. Esteve na boys band desde o início e até à primeira separação no final dos anos 90. Em 2005, os Take That voltaram a juntar-se e Jason Orange também alinhou até à saída definitiva em 2014. Há mais música na M80 com Take That.

Sexta-feira é o melhor dia da semana, porque há sempre mais. Nem é muito. Sobretudo, mais música.

0: Agora vamos às notícias com o Miguel Lai, à uma, e começamos com casos de intoxicação nas Caldas da Rainha.
1: Subiu de 113 para 122 o número de pessoas com sintomas de intoxicação nas Caldas da Rainha. É o que avança a Unidade Local de Saúde Oeste, que continua a investigar a origem do problema. A maioria dos casos está associada ao evento desportivo internacional Footmania, realizado entre sábado e quarta-feira. A taxa de inflação baixou para 3,2% em junho, foi inferior em 0,1 pontos percentuais à registada em maio, com o abrandamento dos preços dos combustíveis. É o que mostram dados do Instituto Nacional de Estatística. A partir de hoje, os transportes públicos vão ser gratuitos para residentes no Porto. O presidente da Câmara do Porto explica que serão gratuitos para quem tiver o cartão municipal Porto Ponto.
2: Para aqueles que têm até 23 anos e que têm já hoje transportes gratuitos, não precisam de fazer nada. Com aquilo que é o cartão que têm hoje, podem manter a mesma circunstância. Para aquelas pessoas que hoje já têm cartão Porto Ponto, o que têm que fazer é dirigir-se a uma loja andante ou a um agente Pay Shop, e há dezenas e dezenas pela cidade, para atualizarem o seu cartão.
1: Para os residentes que não tenham o cartão municipal Porto Ponto, o Pedro Duarte explica que podem pedir online ou indo ao gabinete do munícipe. Luís Montenegro junta-se à onda de condolências pelas vítimas do incêndio em Almeria, no sul de Espanha. Numa mensagem na rede social X, o primeiro-ministro português destacou ainda que os fogos florestais são um desafio comum a Espanha e Portugal. As autoridades espanholas subiram, entretanto, para 12 o número de mortos, há 23 desaparecidos e 9 feridos, 4 deles graves. Passam hoje 10 anos do maior feito de sempre do futebol português. A seleção nacional conquistou o europeu com um golo de Éder, um feito que ninguém esquece, garante o antigo jogador em declarações à M80.
3: Passaram 10 anos, mas parece que foi ontem. No dia a dia, a reação das pessoas, e ainda hoje as pessoas lembram-se desse momento e falam muito comigo sobre isso, portanto é uma memória que está bem presente. Eu acho que tem a ver com a conquista, pelo facto de ter sido a primeira, digamos assim. Tanto eu como os meus colegas de equipa estamos muito lisonjeados, porque foi de facto um feito enorme. Vimos e continuamos a ver pela reação das pessoas e depois por alguns testemunhos das pessoas. Sentimos todo esse carinho, sentimos a alegria e a forma como as pessoas olham para esse momento, e a nós enche de orgulho.
1: Ainda não é feriado, como decretou na altura Éder, mas a conquista do europeu em França faz hoje 10 anos. E hoje há mais um jogo dos quartos de final do Mundial de Futebol. Espanha defronta a Bélgica às 8 da noite. Quem vencer joga com França nas meias finais.
0: Não é feriado, mas devia de ser.
1: Acho que sim, exatamente.
0: Devia de ser.
1: Estaríamos em casa, descansados.
0: É verdade.
1: A rever esse grande jogo.
0: Eu estou com palhaços nos pés, ontem fui ao festival.
1: Hoje vou.
0: Hoje vai, Foo Fighters, pois. Eu fui ver Nick Cave, foi muito intenso, como sempre, muito bom.
1: Acredito.
0: Muito bom. Mas hoje estou aqui que não posso, mas já não está habituada.
1: Mas quem faz o que gosta, é muito mais fácil, não é?
0: É verdade.
1: É o nosso caso.
0: Olha, beijinhos e até já.
1: Até já.
0: Às duas estás de volta.
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17: Entramos na hora de almoço. Bom apetite para si. Vamos ouvir uma música de 1979 dos Kiss. Na altura eles juntaram disco ao rock. Alguns fãs torceram o nariz. O que é certo é que a música continua a ser a mais famosa da banda.
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Uma brasileira, os Paralamas do Sucesso na M80, à hora de almoço. Olá, olá, fãs dos Oasis, o regresso à banda pode estar longe de terminar. A imprensa britânica avança que Noel e Liam Gallagher estarão a preparar uma nova digressão para o ano que vem, com 12 concertos em Manchester e 6 noites em Knebworth. E foi precisamente aqui que, em 1996, a banda tocou para cerca de 250 mil pessoas e escreveu uma das páginas mais importantes da história da Britpop. Para já, ainda não há uma confirmação oficial, mas os rumores já estão a deixar milhões de fãs assim em modo Wonderwall.

Os Oasis a preparar então concertos, segundo rumores na internet, uma série de concertos em 2027. E os fãs à espera aprovam, claro. Vamos lá voltar à música. Vem aí sete seguidas e vai começar com Pat Benatar. Vem também Milli Vanilli e os Uma.

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0: Vogue. Magnífica Madonna continua a adorar o Vogue. Sou Sandra Ferreira, boa tarde para todos. Estamos a caminho das 2 da tarde. 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Já a seguir, ouvimos Cock Robin.
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5: Vamos abrir a porta à atriz Sara Barradas. Esta semana é ela que escolhe. Ficamos a saber pelo menos duas.
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1: Neste dia, em 1965, Sonny and Cher lançavam I Got You, Babe. Era a música que apresentava o álbum de estreia. Foi escrita por Sonny, a meio da noite, num pedaço de cartão e composta num piano em segunda mão, com algumas teclas partidas. Falava sobre um amor otimista que resiste às adversidades da vida e acabou por ser o maior sucesso da dupla. Há mais música na M80 com Sonny and Cher.

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0: Vamos às notícias com Miguel Laia e já chegaram os portugueses que estavam na Venezuela.
1: O Presidente da República deu as boas-vindas aos 64 operacionais que estiveram em missão na Venezuela após os sismos. Foram recebidos esta manhã depois de terem aterrado na base aérea de Beja. António José Seguro diz que levaram o melhor que o país tem.
2: Coragem, competência e solidariedade. E foi graças a essa coragem, essa competência e essa solidariedade que conseguiram ajudar muitas pessoas que precisam num momento difícil. O Hernán Gil, de 44 anos, foi salvo graças à vossa bravura, à vossa coragem e à vossa determinação. E ele ficará sempre grato ao vosso trabalho e à vossa solidariedade. E nós ficaremos sempre com essa marca no coração.
1: A equipa portuguesa esteve a ajudar nas operações de busca e salvamento. Os sismos causaram pelo menos 3.899 mortos e mais de 16 mil feridos. Segundo o mais recente balanço oficial, entre os mortos há pelo menos 104 portugueses e lusodescendentes. 57 estão desaparecidos ou incontactáveis. Subiu de 113 para 122 o número de pessoas com sintomas de intoxicação nas Caldas da Rainha. É o que avança a Unidade Local de Saúde Oeste, que continua a investigar a origem do problema. A maioria dos casos está associada ao evento desportivo internacional Foodmania, realizado entre sábado e quarta-feira. A partir de hoje, os transportes públicos vão ser gratuitos para residentes no Porto. O presidente da Câmara do Porto explica que serão gratuitos para quem tiver o cartão municipal Porto.
3: Para aqueles que têm até 23 anos e que têm já hoje transportes gratuitos, não precisam de fazer nada. Com aquilo que é o cartão que têm hoje, podem manter a mesma circunstância. Para aquelas pessoas que hoje já têm cartão Porto Ponto, o que têm que fazer é dirigir-se a uma loja andante ou a um agente Pay Shop, e há dezenas e dezenas pela cidade, para atualizarem o seu cartão.
1: Para os residentes que não tenham o cartão municipal Porto a Ponto, o Pedro Duarte explica que podem pedir online ou indo ao gabinete do município. É já daqui a uma hora que vai ser apresentado na cidade do futebol em Oeiras o novo selecionador nacional. Jorge Jesus será apresentado no mesmo dia em que passam 10 anos da conquista do europeu de futebol. Éder, que marcou na final contra a França, fala num dia com um duplo significado.
4: Vão acabar por ser duas datas diferentes. A celebração de um feito histórico para todo um país, mas claro, tem algum significado o facto de também ser apresentado o novo selecionador, que agora começa uma nova era e que seja uma era de muitos títulos para Portugal.
1: Jorge Jesus vai assinar um contrato até 2030 com um salário anual de 4 milhões de euros.
0: É tudo para já e boa sorte também para o novo selecionador.

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18: Então, como é que estamos? Prontos para mais uma tarde de trabalho? Tem que ser, não é? Também podemos fingir até conseguir. Eu sou a Sandra Ferreira, trago a música da sua vida e já a seguir a pop bem polida, bem brilhante dos Prefab Sprout. Começamos com The King of Rock and Roll. Mais uma hora de boa música aqui na sua. É isso, vamos lá.
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0: O GNR, na, o GNR não, a Sétima Legião, por quem não esqueci tocar aqui na M80. E há exatamente 10 anos, Portugal viveu um momento que não quer esquecer, viveu uma das noites mais felizes da história. A 10 de julho de 2016, Éder marcou o golo que ninguém esquece e deu à seleção o primeiro grande título sénior, o Campeonato da Europa. E foi, assim, um momento incrível.
1: Sentiu-se aqui em Lisboa.
2: Posse de bola para Portugal, vai Éder, vai Éder, vai Éder, vai Éder. Chuta!
0: Isto até arrepia, não é? Foi muito mais do que um golo. Foi um país inteiro a prender a respiração e, segundos depois, a explodir de alegria. Abraços entre desconhecidos, buzina delas, bandeiras na janela e a sensação de que naquela noite todos fazíamos parte da mesma equipa. E foi uma alegria. Já agora, boa sorte para Jorge Jesus, que pega hoje ao serviço na seleção e que nos traga muitas alegrias. Vamos voltar à música e à sexta-feira há sempre mais música e mais animada. Daqui a pouco, Outcast com Heya e mais à frente, Starship, Ben.

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AC/DC com Thunderstruck. Nem consigo situar em que altura da minha vida é que comecei a ouvir AC/DC. É daquelas bandas que parece que, enfim, já nasci a ouvi-los. Gosto mesmo muito da sonoridade dos AC/DC. E claro que não podia perder o concerto comemorativo dos 50 anos da banda. É verdade, os AC/DC já por cá andam há 50 anos. Eles fizeram uma digressão que infelizmente não passou por Portugal, mas sim de celebração desses 50 anos de carreira. E eu tive a sorte de ir ver em maio a Sevilha o concerto, esse grande concerto dos 50 anos dos AC/DC. Foi maravilhoso, é daquelas bandas que continuam a ser incríveis ao vivo apesar da idade já avançada dos seus elementos, e a ver de facto músicos icónicos ali em palco, acho que é uma experiência imperdível. O Thunderstruck, que é de 1990, do álbum The Razor's Edge, é aquela música que eu gosto de pensar que os AC/DC escreveram para mim, não é? Quando éramos mais miúdos, eu e os meus amigos costumávamos cantar Wanda e não Thunder. Então, hoje, para recordar na minha playlist, Thunderstruck, os enormes, a AC/DC na M80.

0: E eu agora fiquei baralhada, porque eu achava que eles diziam Sandra e não Wanda. 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

0: Gonna Give You Up, nesta tarde de sexta-feira. Bom fim de semana. Os YouTube estão oficialmente de volta, assim, depois de 9 anos. Passaram 9 anos sem um álbum de originais. A banda lançou esta semana o Streets of Dreams, que é o primeiro avanço do novo disco, que ainda chega este ano, mas que ainda não tem nome, pelo menos que se saiba. A propósito, este fim de semana temos M80 Top 10 com os YouTube, portanto vai ser uma hora inteira só com os maiores sucessos, para ouvir amanhã às 10 da manhã e depois passa também no domingo às 4 da tarde. Portanto, em cada episódio, uma banda, um artista em destaque, e ouvem-se 10 músicas, as 10 músicas mais ouvidas desse artista. Esta semana, então, é para ouvir os U2 no M80 Top 10. 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
1: Sabe quem faz anos hoje? Neil Tennant, vocalista da dupla Pet Shop Boys. Foi editor de banda desenhada, jornalista, editor assistente numa revista de música, até que em agosto de 1981 conheceu Chris Lowe, casualmente, numa loja de produtos eletrónicos e equipamentos de som. Um encontro que mudou tudo. Na altura não sabiam, mas começava assim a história dos Pet Shop Boys. Há mais música na M80 com Pet Shop Boys.

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2: A música já volta. Agora vamos saber das notícias com o Rui Tomás. Vamos a isso, Rui.
3: Boa tarde. Vão voltar a ocorrer cortes noturnos no abastecimento de água no concelho de Almada, de acordo com a Câmara Municipal. Entre as 10 da noite de hoje e as 6 da manhã deste sábado serão afetadas as localidades do Feijó, Laranjeiro, Cova da Piedade, Barrocas, Válfulas e Chegadinho. Também vários equipamentos desportivos vão estar encerrados ao público, incluindo as piscinas municipais. Também algumas escolas públicas do concelho de Almada estão com as portas encerradas, efeitos dos problemas de abastecimento de água no concelho. Já está em Portugal, a equipa de 64 elementos que ajudou nas missões de busca e resgate após o duplo sismo de 24 de junho na Venezuela foram recebidos na base aérea de Beja pelo Presidente da República. António José Seguro elogiou as qualidades humanas e profissionais destas operações.
4: Coragem, competência e solidariedade. E foi graças a essa coragem, essa competência e essa solidariedade que conseguiram ajudar muitas pessoas que precisam num momento difícil. O Hernan Gil, de 44 anos, foi salvo graças à vossa bravura, à vossa coragem e à vossa determinação. E ele ficará sempre grato ao vosso trabalho e à vossa solidariedade. E nós ficaremos sempre com essa marca no coração.
3: Os dois terremotos na Venezuela causaram pelo menos 3.900 mortos e mais de 16 mil feridos. Entre as vítimas mortais estão 107 portugueses e lusodescendentes. Os transportes públicos são gratuitos para residentes do Porto. A partir de hoje, o Presidente da Autarquia, Pedro Duarte, explica em que condições.
5: Para aqueles que têm até 23 anos e que têm já hoje transportes gratuitos, não precisam de fazer nada. Com aquilo que é o cartão que têm hoje, podem manter a mesma circunstância. Para aquelas pessoas que hoje já têm cartão Porto Ponto, o que tem que fazer é dirigir-se a uma loja andante ou a um agente pay shop, e há dezenas e dezenas pela cidade, para atualizarem o seu cartão.
3: Para os residentes que não têm o cartão municipal Porto Ponto, Pedro Duarte explica que podem pedir online ou indo ao gabinete do município. Jorge Jesus é apresentado na próxima hora como novo selecionador nacional. O técnico português vai suceder a Roberto Martínez à frente da equipa das Esquinas, um contrato até 2030. A assinatura ocorre no 10º aniversário da conquista do europeu em França. Éder, que marcou na final desse europeu, fala de um dia com duplo significado.
6: Vão acabar por ser duas datas diferentes. Celebração de um feito histórico para todo um país, mas claro, tem algum significado o facto de também ser apresentado o novo selecionador, que agora começa uma nova era e que seja uma era de muitos títulos para Portugal.
3: Jorge Jesus é apresentado para a história na cidade do futebol, em Oeiras.
2: Já vem tarde. Devia ter sido. Beijinhos e, quanto a nós, é um bom fim de semana.
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Já trago o momento, mas para já é a música dos Dire Straits, Money for Nothing. 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

0: Caetano Veloso na M80 com este Sozinho. Já temos novidades do Show Me The Money. Então vamos ver como é que foi. Neste caso, vamos ouvir.
1: Um toque. Dois toques. Três toques.
2: Que alegria, que alegria. Eu estava tão preocupada. Quero saber como se chama. Parabéns.
3: Angela.
2: Parabéns, Angela. Acabou de ganhar 30 mil euros.
3: Obrigada.
2: Diga uma coisa, onde é que está neste momento?
3: Estou em Tomás.
2: E estava na hora de almoço ou já está a trabalhar?
3: Entrei mesmo agora ao serviço.
2: Ai, mas vai ter que entrar aí no seu trabalho e dizer: eu ganhei 30 mil euros no Show Me The Money, pode ser?
3: Exatamente, ganhei 30 mil euros no Show Me The Money.
2: Olha, diga-me uma coisa, o que é que vai fazer com estes 30 mil euros?
3: Não faz ideia. Pagar o almoço.
2: Pagar o almoço, sim, pode pagar muitos almoços, hein? E durante várias semanas. A quem é que vai contar agora? Vai agarrar no telefone? Pronto, está aí em contexto. Vai dizer, ai, ele vai ficar doido.
3: Eu acho que ele não vai acreditar.
2: Pois, a Ângela também não acreditou logo, pois não?
3: Não.
2: Como é que é entrar no fim de semana e se calhar até nas férias com mais de 30 mil euros?
3: Um bocadinho mais alívio.
2: Nesta altura do campeonato sabe muito bem, não é?
3: Muito, muito.
2: Quantas mensagens é que enviou com a palavra vencer?
3: Esta semana uma.
2: Só uma? E já viu a sorte?
3: É mesmo, e tenho tentado todas as semanas. Eu ganhei o Show Me The Money.
0: Maravilha! Hoje deu tudo certo e parabéns à Ângela Mendes de Tomar, porque atendeu e ganhou os 30 mil euros. E agora já pode começar a treinar para a próxima semana. Temos 20 mil euros em jogo para quem entender esta chamada e disser Show Me The Money. O horário da chamada é entre as 2 e as 3 da tarde, não esqueça, é com a Vera Fernandes. E para participar, basta enviar uma mensagem com a palavra vencer para o 68.900. Custa 1,5€, mais IVA cada participação. Bom, mas já vimos o exemplo da Ângela, que só enviou uma mensagem e deu tudo certo. Vai de fim de semana com mais 30 mil euros. Espetacular. Parabéns. Olha, vamos lá voltar à música. Já a seguir vem por aí This Is The Life, de Amy MacDonald.
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Música de verão nesta tarde de sexta-feira. Boas férias. 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
3: E finalmente está aí a sexta-feira. Boa tarde, bom regresso a casa. São 4 da tarde. Temos notícias agora com o Rui Tomás e Jorge Jesus já foi apresentado. Boa tarde, Rui.
4: Boa tarde, Jorge Jesus é oficialmente o novo selecionador nacional. O treinador de 71 anos assina o contrato até 2030 e não escondeu o orgulho em orientar a equipa das esquinas.
5: Temos uma seleção para poder acreditar e para poder valorizar, que é a forma como eu olho para o futebol, valorizar o espetáculo, valorizar os jogadores e valorizar, neste caso, a seleção, que é a nossa seleção, que é com grande orgulho que eu tenho em poder ter esta oportunidade de trabalhar numa das melhores seleções do mundo e principalmente a minha seleção.
4: Jorge Jesus garante ainda que Cristiano Ronaldo não vai ser um problema para a seleção.
5: O Cris nunca vai ser um problema para a seleção, nem para a seleção nem para mim. Aquilo que o Cris é como jogador e a polémica que houve à volta dele, cada um, como é óbvio, pensa da maneira como quiser. O Cris, quando se tiver que tomar alguma decisão, eu vou falar com o Cris, mas não vou falar só com o Cris, eu vou falar com o Cris e vou falar com todos individualmente.
4: Jorge Jesus é oficialmente o novo selecionador de Portugal. Voltar a ocorrer cortes noturnos no abastecimento de água no Conselho de Almada, de acordo com a Câmara Municipal, entre as 10 da noite de hoje e as 6 da manhã deste sábado, serão afetadas as localidades do Feijó, Laranjeiro, Cova da Piedade, Barrocas, Valflores e Chegadinho. Também vários equipamentos desportivos vão estar encerrados ao público, incluindo as piscinas municipais. Algumas escolas públicas do Conselho de Almada vão estar com as portas encerradas, efeitos do problema de abastecimento de água. Só para 107 o número de portugueses e lusodescendentes que morreram no duplo sismo da Venezuela, outros 57 continuam desaparecidos ou incontactáveis. São dados do Ministério dos Negócios Estrangeiros. Nos dois terremotos do passado dia 24 de junho morreram quase 3.900 pessoas, mais de 16 mil ficaram feridas, de acordo com o governo venezuelano. Justo em Portugal, a equipa de 64 elementos que ajudou nas missões de busca e resgate após o duplo sismo da Venezuela foram recebidos na base aérea de Beja pelo Presidente da República. António José Segura elogiou as qualidades humanas e profissionais destas operacionais.
6: Coragem, competência e solidariedade. E foi graças a essa coragem, essa competência e essa solidariedade que conseguiram ajudar muitas pessoas que precisam num momento difícil. O Hernán Gil, de 44 anos, foi salvo graças à vossa bravura, à vossa coragem e à vossa determinação. E ele ficará sempre grato ao vosso trabalho e à vossa solidariedade. E nós ficaremos sempre com essa marca no coração.
4: Terminou a missão destes 64 operacionais que ajudaram na busca, resgate e salvamento das vítimas do duplo sismo na Venezuela.
3: Obrigada, Rui Tomás. E eu vou tentar dizer várias vezes Jorge Jesus, a ver se consigo dizer. Não é fácil, não, uma conjugação
4: Jorge
3: fácil.
4: Jesus.
3: É, está bem.
4: treina, Jorge
3: vou
4: Jesus.
3: Vou treinar. São 4h03, as notícias voltam às 5 e daqui a uns minutinhos vai ouvir os Fairground Attraction com Perfect.
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15: Boa tarde, chega à sexta-feira, o mood é outro, outra animação, outra energia, mas sempre com as músicas da sua vida. Faço-lhe companhia até às 7, atenção que depois das 5 vou ter convites para ir à festa dos 19 anos da M80 e daqui a pouco também tenho um miminho especial para os fãs de Rolling Stones. Para já, seguimos para a música e é com os Fairground Attraction. 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

A música certa para ir de fim de semana. Boa tarde e bom regresso a casa. Sou a Elsa Teixeira, são 4h13 e foi mesmo perfeito para a nossa ouvinte Ângela Mendes de Tomás. Ganhou 30 mil euros em cartão no Show Me the Money e agora fizemos reset e na próxima sexta-feira há mais 20 mil euros em cartão que podem ser seus. Já se podem inscrever para a semana. Sim, sim. É sempre por SMS. Envia a palavra

E para ganhar estes 20 mil euros em cartão, tem de atender a chamada com Show Me The Money. Boa sorte. E se tiver dúvidas, M80.pt. 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

0: 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Ansioso para o fim de semana? Ah, pois claro, isto quando se tem bons planos para o fim de semana até parece que se vai trabalhar com outro ânimo. Há por aí fãs de Rolling Stones? Tenho a certeza de sim. Hoje saiu o novo álbum, Foreign Tongues, e temos uma entrevista exclusiva com a banda e um especial Rolling Stones, feito pela Ana Moreira, para ouvir este fim de semana. Amanhã às 3 da tarde e depois domingo às 9 da manhã. E há uma música desse álbum que eu já amo de paixão e que vai ouvir já a seguir. Chama-se Jealous Lover.
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E então, o que é que achou? Chama-se Jealous Lover, música nova dos Rolling Stones. Está no álbum que acaba de sair, chama-se Foreign Tongues. E temos um especial Rolling Stones para ouvir a propósito deste álbum, para ouvir com entrevista exclusiva da banda amanhã às 3 da tarde e depois domingo às 9 da manhã. Um especial feito pela nossa Ana Moreira. Vai valer muito a pena ouvir. Agora, Marta Plentia com Remédio Santo. Depois vamos espreitar o trânsito com a Cláudia Capela. Boa tarde e bom regresso a casa com a M80. São 4h26.

0: É de longe a música da sua vida. Já se pode desejar bom fim de semana, não é? Está a ouvir M80, bom regresso a casa. São 4:30. Está na hora de irmos ter com a Cláudia Capela para saber como é que está o trânsito a esta hora. Bons ouvidos a hoje são esta
1: Olá,
0: hora.
1: Olá, muito boa tarde, Elsa. Bom estar aqui contigo.
0: Que bom.
1: Numa manhã de sexta-feira, tem sido muito complicada na cidade do Porto, com um acidente em cada sentido no tabuleiro da Ponte da Arrábida, o trânsito muito demorado. Gaia-Porto, via esquerda ocupada na ponte, o trânsito acumulado a partir de Coimbrões, a dificultar os acessos da A44. No sentido inverso, saída do Porto, é a via direita que está obstruída no tabuleiro da Ponta Arrábida e a fila estende-se até à zona da Via Norte, mas antes, até à passagem pela A3 na Via Freixo Arrábida, há também muita demora, antes mesmo do tabuleiro da Ponte do Freixo no acesso da A20, com muitas dificuldades também nos dois sentidos da Avenida AEP e estas situações afetarem os acessos à via de cintura interna através principalmente da Via Norte e também da A3 na zona da Circunvalação. Quanto a Lisboa, atenção à saída através do IC19, um acidente junto ao Nó da Amadora, já está a complicar muito o trânsito a partir de Pinamanique, mas os acessos da segunda circular e radial de Benfica em direção a Pinamanique também já com dificuldades. As ligações a Algés com muitos condicionamentos, ligação da Crila em direção à Rotunda, ligação à Avenida Brasília com corte da via esquerda, trânsito demorado, também no acesso da Avenida da Índia para a Ponte 25 de Abril, todos os acessos a Norte de Lisboa para Almada estão preenchidos, a fila está a começar em Campolide, sentido inverso mais lento na subida de Almada, Ponte Vasco da Gama ainda é alternativa, mas com muita intensidade de Lisboa para Montijo, a segunda circular preenchida, Estádio da Luz, Calvanas e depois no acesso também à zona de Sacavém. E ao longo da tarde disponível a linha grátis da M80-800-2020-10.
0: Obrigada, Cláudia, até já.
1: Até já.
0: Tempo para este fim de semana. Temos de tudo, mas sim, no geral, a temperatura está um bocadinho mais baixa. De manhã, amanhã de manhã, céu muito nublado no litoral oeste e pode chuviscar no litoral norte e centro. E a temperatura sobe no norte e no litoral centro, mas desce no sul do país. Depois, domingo, temos céu muito nublado e aguaceiros previstos para o litoral oeste, com uma descida da temperatura máxima no norte e no centro. Temos amanhã a máxima mais baixa de 23 graus, prevista para Viana do Castelo, para o Porto, para Sines e também para Ponta Delgada, Aveiro com 24, Setúbal, Sagres, Faro e Funchal 25, Leiria e Lisboa 26, Coimbra 27, Guarda 28, Braga 29, Santarém, Porto Alegre e Beja 30, Viseu, Castelo Branco e Évora 31, Vila Real 36 e Bragança 37. Com Elsa Teixeira. E também um bocadinho com a Sandra Braga Fernandes, que chega sempre mais ou menos a esta hora para ensinar mais uma expressão, como se costuma dizer. Desta vez, o crime não compensa. Sabe de onde é que isto vem? Vai ficar a saber já a seguir a esta dos Malocos. Chama-se Sing It Back. Lá está, aquele ritmo que precisa.

0: muito dancei eu esta música quando adorava sair à noite. Agora, pronto, mais ou menos. Eu sou a Elsa Teixeira. Bom regresso a casa. Deixe estar por aí, até porque agora vamos aprender mais qualquer coisa com a Sandra Braga Fernandes.
1: Como se costuma dizer?
2: Dizer o crime não compensa significa que praticar um ato criminoso traz no fim mais prejuízo do que benefício. Há risco de punição, perda de reputação e muitas vezes a ruína da própria vida. A expressão ganhou força no mundo anglo-saxónico com o slogan Crime Does Not Pay, associado ao período vitoriano e depois amplificado nos Estados Unidos no século XX por campanhas oficiais e pela cultura popular. A fórmula apareceu impressa ainda no século XIX, mas tornou-se realmente conhecida quando o antecessor do FBI a usou como mensagem pública contra o crime. Mais tarde, o cinema, o rádio e os quadradinhos ajudaram a fixar a ideia de que o crime pode até parecer vantajoso no imediato, mas acaba por sair caro.
1: Como se costuma dizer.
0: 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No fundo é isto.
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0: E com as músicas da sua vida, esta é para cantar, Cairo dos Táxi, e para aumentar o volume desse rádio. Se já estiver na estrada, então boa viagem. Se ainda estiver a trabalhar, bom trabalho. Se estiver de férias, boas férias. Isto dá para todos.

Complicado estar a ouvir isto no trabalho e não poder dançar à vontade, não é? A menos que esteja sozinho, e nesse caso, aproveite, é soltar a franga. Por falar em dançar, já sabe quem é que vai levar à festa dos 19 anos da M80? Vai ser muito especial, não só pela música, mas também pelo concerto do David Fonseca, pelo sítio que é bem giro. 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Eu vou aqui abrir-lhe só o apetite. What?

0: chamada Ganda Festa. 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Vai ser a loucura. Daqui a pouco a Sophie Alice Baxter.
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Neste dia, em 1965, Sonny and Cher lançavam I Got You, Babe. Era a música que apresentava o álbum de estreia. Foi escrita por Sonny, a meio da noite, num pedaço de cartão e composta num piano em segunda mão, com algumas teclas partidas. Falava sobre um amor otimista que resiste às adversidades da vida e acabou por ser o maior sucesso da dupla. 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

0: Boa tarde e bom regresso a casa, 5:02. Já voltamos à música, para já as notícias com o Rui Tomás e já temos selecionador nacional. Boa tarde, Rui.
1: Boa tarde. Jorge Jesus garante que Cristiano Ronaldo nunca vai ser um problema para a Seleção Nacional. Na apresentação como novo treinador da equipa das Quinas, o técnico diz que tem uma ideia de jogo diferente em relação à de Roberto Martínez.
2: A minha ideia de jogo não tem nada a ver com a ideia de jogo do que era a Seleção Portuguesa. Nada, zero, não é? Tenho uma ideia completamente diferente de olhar para o jogo. Isso faz com que eu acredite plenamente que viemos para vencer. Tem que jogar o dobro, se não jogar o dobro, se não jogar o dobro fica tudo igual, não é? Porque a qualidade está cá e, portanto, acredito muito na capacidade do nosso trabalho, acredito muito na capacidade dos jogadores.
1: Jorge Jesus assinou o contrato até 2030, é o novo selecionador nacional. Vão voltar a ocorrer cortes noturnos no abastecimento de água no concelho de Almada, de acordo com a Câmara Municipal. Entre as 10 da noite de hoje e as 6 da manhã deste sábado, serão afetadas as localidades do Feijó, Laranjeiro, Cova da Piedade, Barrocas, Valflores e Chegadinho. Também vários equipamentos desportivos vão estar encerrados ao público, incluindo as piscinas municipais. Continuam por controlar um incêndio que começou esta quinta-feira na localidade de Los Gallardos, na Andaluzia, sul de Espanha. O fogo já provocou 12 mortos e 8 feridos, 4 dos quais em estado considerado grave. São dados das autoridades espanholas, ainda o registro de 23 desaparecidos. Tudo indica que o incêndio terá tido origem numa linha privada de eletricidade que alimentava uma habitação e um restaurante que foram, entretanto, abandonados. Só para 107 o número de portugueses e lusodescendentes que morreram no duplo sismo da Venezuela. Outros 57 continuam desaparecidos ou incontactáveis. São dados do Ministério dos Negócios Estrangeiros. Nos dois terremotos do passado dia 24 de junho, morreram quase 3.900 pessoas, mais de 16 mil ficaram feridas. Já está em Portugal a equipa de 64 elementos que ajudou nas missões de busca e resgate após o duplo sismo da Venezuela. Foram recebidos na base aérea de Beja pelo Presidente da República, António José Sur, elogiou as qualidades humanas e profissionais destes operacionais.
3: Coragem, competência e solidariedade. E foi graças a essa coragem, essa competência e essa solidariedade que conseguiram ajudar muitas pessoas que precisam num momento difícil. O Hernan Gil, de 44 anos, foi salvo graças à vossa bravura, à vossa coragem e à vossa determinação. E ele ficará sempre grato ao vosso trabalho e à vossa solidariedade. E nós ficaremos sempre com essa marca no coração.
1: Terminou a missão portuguesa de busca e resgate na Venezuela.
0: Obrigada, Rui Tomás. São 5:05, já voltamos à música com o Prince. Antes disso, ainda espreitamos o trânsito com a Cláudia Capela.
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0: 5 e 10, boa tarde, boa viagem. Cláudia Capela, o que é que podemos esperar do trânsito a esta hora?
24: Nada de bom, infelizmente trago a informação de um acidente sobre o qual ainda não tenho muitos detalhes. Tenho para já a informação de que envolve várias viaturas, com pelo menos uma capotada. É um acidente na ponte Vasco da Gama, na subida da Cala de Samora. As três vias estão cortadas. Neste momento a circulação está interrompida de Lisboa para o Montijo. É de evitar os acessos à ponte Vasco da Gama. O trânsito já está, claro, muito condicionado, com uma longa fila já muito perto da zona da ponte principal de ligação a Sacavém e por isso é de evitar então a ligação para Sul através da ponte Vasco da Gama com este acidente em resolução. Alternativa, ponte 25 de Abril, mas com longas filas nos acessos norte, todos preenchidos. Foi nos últimos minutos resolvida uma avaria em Alcântara, em via esquerda. A fila mantém-se entre o final do viaduto Sete Rios e Campo Lide. No sentido inverso, em resolução, acidente também em Alcântara, no início da Avenida da Ponte e por isso o trânsito está sujeito a demora ao longo do tabuleiro, a fila a começar junto aos viadutos do Feijó na A2. Também ainda alguma resistência, mas neste momento viatura já na berma em direção à Amadora, no IC19 de Lisboa para Sintra. Houve aí acidente que afetou o trânsito praticamente a partir de Piramanique. Há trânsito mais condicionado na Cril, saídas para A5, Miraflores e depois no acesso a Algés, até porque há corte via esquerda na ligação com a rotunda de acesso à Avenida Brasília e também demora na cidade do Porto ainda um acidente em cada sentido na ponte da Arrábida. Há fila a partir de Gaia, ligação da A44, Coimbrões, e no sentido inverso a via de cintura interna está completamente preenchida, com as dificuldades também a começarem em Gaia, acesso à ponte do Freixo e afetar os acessos da A3, via Norte e Avenida AEP. Mais informações 820-2010.
0: Obrigada, Cláudia, já voltamos a falar em relação ao tempo para o fim de semana. Bom, no fundo, resumidamente, temos a previsão de chuviscos no litoral norte e centro, amanhã e domingo. Amanhã a temperatura sobe um bocadinho no litoral norte e centro, mas desce no sul. Domingo temos uma nova descida da temperatura, desta vez no norte e no centro. As máximas amanhã começam nos 23 graus, é a previsão para Viana do Castelo, para o Porto, para Sines e também para Ponta Delgada, Aveiro com 24, Setúbal, Sagres, Faro e Funchal 25, Leiria e Lisboa 26, Coimbra 27, Guarda 28, Braga 29, Santarém, Porto Alegre e Beja com 30, Viseu, Castelo Branco e Évora 31, Vila Real 36 e Bragança 37.

0: é o Prince.
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0: Chama-se When Doves Cry e é de longe a música da sua vida. Boa tarde e bom regresso a casa.

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Bom fim de semana, eu sou a Elsa Teixeira. Entretanto, já não vale a pena continuar a ligar para aqui, para o estúdio. Voaram todos os bilhetes que tínhamos aqui para a festa da M80, dos 19 anos da M80. 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E esta do Joe Cocker, hein? Bem, mas macalhar. 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Boa tarde, bom regresso a casa com a M80.

0: Aqui uma animaçãozinha extra ao seu regresso a casa. Boa tarde, está a ouvir a 80, são 5h25, eu sou a Elsa Teixeira. Daqui a pouco já vamos jogar ao Que Música é Esta. 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E também tem a emissão em direto da M80, por isso continuo por aí. Vamos então jogar ao Que Música é Esta.
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1: Está tudo pronto? Então vamos a isso.
2: Que música é esta?
1: É a pergunta que eu faço sempre a esta hora. Muito fácil. Eu toco um segundo de uma música e tem mesmo que ser um segundo, porque disseram há pouco tempo que se eu passar dois, é muito fácil. Há uma aplicação que diz logo que música é que é. Isso é batota. Tu é só mesmo um segundo de uma música e depois quero que me diga quem canta, como é que se chama a música. Participação por mensagem para o WhatsApp da M80 é o 910 25 80 81. A música de hoje começa assim. Foi muito rápido, lá está, é um segundo. Pronto, agora consigo. Não faço mais nada, não digo mais nada. Só vou repetir o número do WhatsApp da M80, 910 25 80 81. Não se esqueça que a participação é por mensagem. Agora, Lady Mojo, no regresso a casa da M80, às 5h27.

0: 80, boa tarde. Estamos a jogar ao Que Música É Esta. Já vamos ouvir os primeiros palpites. Vou só relembrar que a música de hoje começa assim. E agora vamos ter com a Cláudia Capela. Está na hora de lhe dar uma ajuda extra e saber como é que está o trânsito a esta hora e o que evitar. Cláudia, boa tarde.
1: Olá, mais uma vez, boa tarde. Evitar, sem dúvida, a ponte Vasco da Gama, uma colisão com 5 viaturas e da qual resultaram feridos que estão a ser assistidos no local na subida da Cala de Samora, no sentido Lisboa-Montijo, está a provocar o corte total da circulação e, por isso, o trânsito já está a ficar complicado a partir dos acessos norte em Sacavém. É de evitar esta ligação nos próximos minutos. No sentido inverso, devido à curiosidade, o trânsito está também a ficar já mais acumulado. Na aproximação ao local do acidente, circule com a máxima prudência. Se optar pela ponte 25 de Abril em direção à Almada, a fila começa agora no viaduto de Sete Rios. Acessos os restantes também preenchidos, com dificuldades. E mesmo no sentido inverso, um acidente em Alcântara, em via direita, a provocar também maiores dificuldades ao longo do tabuleiro e com fila na ligação sul na A2, já com trânsito acumulado a aproximar-se do segundo viaduto do Feijó. Também aqui trânsito a ficar ainda mais complicado. Numa tarde com muito trânsito, claro, a caminho de Algés e os acessos a Algés, rotunda de ligação com a Avenida Brasília, com o trânsito demorado. Na Cril, também corte da via esquerda, este condicionamento. Agora também se volta a complicar o IC19 de Lisboa para Sintra, com a informação de uma ocorrência muito perto do viaduto da Carel. A segunda circular também com demora a partir das Torres de Lisboa e no sentido inverso, não só no acesso ao eixo norte-sul, mas agora também Benfica, ligação a Piramanique para Acril e para o IC19. Quanto à cidade do Porto, ainda há demora em Gaia, ligações à A1 para a ponte da Arrábida, onde tem estado a ser resolvido acidente em via esquerda. O trânsito demorado já a partir de Santo Ovídio. Na sequência de acidente também no tabuleiro da Arrábida, na saída do Porto, a via de cintura interna está também ainda com muita demora, pelo menos a partir da zona da Perlada e na Ponte do Freixo até ao nó da A3.
0: Obrigada, Cláudia. Até já. Tempo para o fim de semana. Temos amanhã de manhã o céu muito nublado no litoral oeste. Atenção, pode chuviscar no litoral norte e centro. Também a temperatura a subir no norte e no litoral centro, mas a descer no sul. Domingo, céu muito nublado, aguaceiros no litoral oeste e uma descida da temperatura máxima no norte e no centro. Amanhã temos Viana do Castelo, Porto, Sines e Ponta Delgada com a máxima mais baixa, 23 graus. Aveiro, 24. Setúbal, Sagres, Faro e Funchal com 25. Leiria e Lisboa, 26. Coimbra, 27. Guarda, 28. Braga, 29. Santarém, Porto Alegre e Beja com 30. Viseu, Castelo Branco e Évora, 31. Vila Real, 36. E Bragança, 37.
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0: E estamos a jogar.
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0: Há dias em que é mais fácil, outros é mais difícil. Acho que hoje é dos dias difíceis. A música de hoje começa assim. E agora é consigo, 910 25 80 81. Que música é esta?
3: Olá Elsa, daqui Liliana, diretamente do trânsito da Ponte 25 de Abril.
0: Olá.
3: Isto para mim hoje é Depeche Mode com Strange Love. Será? Adeus e um bom fim de semana.
0: É isso, bom fim de semana e boa viagem.
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0: Adoro esta música. O Paul McCartney no Regresso a Casa da M80. Boa tarde e bom fim de semana, que já se pode dizer assim à boca cheia, não é? A menos que vá trabalhar. E se for esse o caso, esqueça o que eu disse. Estamos a jogar ao Que Música é Esta? Um segundo de uma música é tudo o que lhe dou. Veja lá se este segundo lhe diz qualquer coisa. Filipa.
1: Isto, olá, antes olá. De mais, a Ana de Sintra, eu acho que é Tina Turner. I call you and I need you and my heart's on fire. Não é? Não sei se estou a cantar bem, mas acho que é.
0: Está a cantar lindamente, mas não é Tina Turner, mas também começa por T.
2: Boa tarde, Elsa, boa tarde, M80. Tenho a certeza que é sexta-feira. Quero ir para a bobadeira, mas eu não tenho um tostão. Vai ser bum, bum, bum, bum. Yeah, yeah, yeah, yeah. Bom fim de semana a todos!
0: Yeah, energia! Acho que alterou aí um bocadinho a letra, mas foi só assim um bocadinho.
3: Olá, Elsa, daqui a Ana, o João e a Carmo. É a primeira vez que participamos.
0: Bem-vindos.
3: Achamos que essa música é o Simple the Best, da Tina Turner. Obrigada!
0: Beijinhos! Não é a Tina Turner.
4: Olá, Elsa, boa tarde.
0: Olá.
4: Pedro Jerónimo.
0: Tudo bem?

0: Música de hoje é Beds Are Burning, dos Midnight Oil. Se acertar, vai ser a terceira vez esta semana. Uou! Bom fim de semana!
1: Ganda média, Pedro! É assim que começa a música e eu já dei aqui uma pista. Começa por T, o nome da pessoa ou da banda começa por T e não é a Tina Turner. 910-25-80-81. Agora, o António Variações com O Corpo é que Paga. Mais uma bela música aqui no Regresso a Casa da M80, a 20 minutos das 6 da tarde. Boa tarde, bom regresso a casa.

0: importantíssimo para quem vai de fim de semana ou de férias mesmo, não é? Se a cabeça não tiver juízo, depois o corpo é que paga e no dia a seguir é sempre um bocadinho mais complicado, não é? António Variações no Regresso a Casa da M80. Boa tarde, estamos a jogar ao Que Música É Esta? E a de hoje começa assim. Bruno, que música é esta?
1: Boa tarde, M80. Daqui Bruno Silva, da Batalha. Eu penso que é Depeche Mode, Strange Love. Bom fim de semana a todos.
0: Bom fim de semana. Eu há pouco dei uma pista, começa por T. Anabela.
2: Vê lá se Whitney, Britney Spears não começa com T. É ela. Bom fim de semana.
0: Bom fim de semana.
3: A Elsa, Tânia de Setúbal. Olha,
0: olá,
3: não sei,
0: Tânia,
3: onde é que está o T, porque esta música é Beds Are Burning, de Midnight Oil.
0: Então não se vê onde é que está o T, Sofia?
4: Alô, M80, fala Sofia de Cascais. Eu tenho a certeza que é o Beds Are Burning, mas eu não me lembro do nome da banda. Beijinhos a todos, bom trabalho.
0: Obrigada, Sofia, beijinhos. São os Midnight Oil. E não, não começam por tempo, portanto isso quer dizer que também não são. Que música é esta? Ainda tem 4 minutos para enviar o seu palpite por mensagem para o WhatsApp da M80 910 25 80 81. Não é assim tão difícil, pois não? Acho eu.
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0: Ai, que hoje deu o que falar.
1: Que música é esta?
0: Estamos quase a descobrir a resposta a esta pergunta. Eu há pouco dei uma pista, começa por T e de repente comecei aqui a receber mensagens. Toy, Toto, Três Tristes Tigres. Não, não é nada disso. A música começa assim. Tiago.
2: Olá. Aqui fala Tiago Luz. A música é Time Bandit, Endless Road. E já ganhei. Abraço.
0: Não, Tiago, infelizmente não ganhou.
3: Alô, Elsa, boa tarde. Hoje sim é o TNT dos AC/DC, porque no outro dia eu disse que era o TNT e foi o Better Burning. Portanto, hoje de certeza que é o TNT dos AC/DC. Um beijinho, um bom regresso a casa a todos e um bom fim de semana.
0: Obrigada igualmente. É uma boa lógica, mas também não é. Vamos ver se o Daniel sabe a resposta.
4: Hello, M80! Aqui quem está falando é o Daniel, da Ramada, e eu acho que é os Talking Heads. Vamos ver, né?
0: Começa por ter de facto, Daniel, mas também não é. Que música é esta?
5: Olá, Elsa, boa tarde. Fala o Rui de Lisboa.
0: Olá, Rui.
5: Oh, Elsa, essa hoje é tão fácil.
0: Pois,
5: Elsa.
0: Eu também achei.
5: Tu não se vê logo que é o That's Freedom do Tom Kimmel. Não é? É pá, aposto um rim em como é. Olha, bom fim de semana e boas férias para quem vai de férias.
0: Bom fim de semana, palpite certeiro. Era mesmo Tom Kimmel com That's Freedom para entrarem no espírito do fim de semana. Faltam agora 9 minutos para as 6 da tarde. Boa tarde, bom regresso a casa com a M80. Na próxima segunda-feira voltamos a jogar ao Que Música É Esta?

isso, bom fim de semana com a M80, agora Naked Eyes, Always Something There to Remind Me. Boa viagem, vá com cuidado, espero que não tenha muito trânsito até casa. Faltam 5 minutos para as 6 da tarde.

0: Boa tarde, boa sexta-feira, bom fim de semana e boas férias para mim. Tchau e adeus. Abraços e beijinhos a todos.
1: Boas férias, Luís. Esta é para quem vai de férias para o Algarve ou para outro ponto qualquer do país, mas são os íris, portanto, para o Algarve. Oh, mãe, é de longe a música da sua vida. Boa tarde e bom regresso a casa. E depois vamos até às notícias com o Rui Tomás.

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3: E dois, boa tarde e bom regresso a casa. Daqui a pouco, Mika com Grace Kelly. E agora, nova atualização das notícias com o Rui Tomás. Mais uma polémica à volta dos exames nacionais. Boa tarde, Rui.
4: Boa tarde. O secretário-geral do PCP considera inconcebível que o ministro da Educação tenha dito ao Parlamento que só tem disponibilidade para dar esclarecimentos aos deputados sobre os problemas da classificação dos exames nacionais no próximo dia 21. Paulo Raimundo lembra que o pedido foi feito na passada segunda-feira.
5: Isto é completamente inconcebível. Nós metemos um requerimento de urgência, um debate de urgência, um debate protestativo de urgência, na segunda-feira passada. Hoje é sexta. E o ministro vem dizer, hoje recebemos a informação de que o ministro estará disponível para dia 21, que é a próxima sexta-feira. Não, é de sexta-feira, é de hoje, é a 15 dias. Quer dizer, isto cabe na cabeça de alguém.
4: O PCP admite avançar com o debate de urgência já na próxima sexta-feira, o último dia das sessões plenárias, antes das férias parlamentares. Já hoje o Movimento Escola Pública voltou a denunciar problemas na plataforma que gera a correção digital dos exames nacionais. O ministro da Educação prometeu a publicação das notas já na próxima sexta-feira. Está a disparar o número de idosos vítimas de crime. Disparou mais de 30% entre 2020 e 2025. São dados da Direção-Geral da Política de Justiça. São mais de 44 mil idosos que foram vítimas de crime, um aumento que representa mais do dobro em relação ao da restante população. Jorge Jesus já foi apresentado como novo selecionador nacional, treinador de 71 anos, assina o contrato até 2030 e não escondeu o orgulho em orientar a equipa das esquinas.
6: Temos uma seleção para poder acreditar e para poder valorizar, que é a forma como eu olho para o futebol, valorizar o espetáculo, valorizar os jogadores e valorizar, neste caso, a seleção, que é a nossa seleção, que é com grande orgulho que eu tenho em poder ter esta oportunidade de trabalhar numa das melhores seleções do mundo e principalmente na minha seleção.
4: Jorge Jesus garante ainda que Cristiano Ronaldo não vai ser um problema para a seleção.
6: O Cris nunca vai ser um problema para a seleção, nem para a seleção nem para mim. Aquilo que o Cris é como jogador e a polémica que houve à volta dele, cada um, como é óbvio, pensa da maneira como quiser. O Cris, quando se tiver que tomar alguma decisão, eu vou falar com o Cris, mas não vou falar só com o Cris. Eu vou falar com o Cris e vou falar com todos individualmente.
4: Jorge Jesus é oficialmente o novo selecionador nacional. Uma nota final para o trânsito, para um acidente com 5 viaturas. Foi na Ponte Vasco da Gama, sentido Lisboa-Montijo. O alerta foi dado pouco antes das 5 da tarde. A circulação em direção ao sul está muito condicionada. Mais informações de trânsito já após este noticiário na linha grátis da M80 820-2010.
3: Obrigada, Rui Tomás. É isso mesmo, a Cláudia Capela terá mais informações sobre este acidente. São 6:05, mais uns minutinhos e vamos então falar com a Cláudia Capela.
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3: São 6h10, boa tarde, bom regresso a casa. Vamos ter com a Cláudia Capela. Cláudia, proponho que comeces pelo acidente da Vasco da Gama, que está complicado esta hora, não é?
4: Sim, é verdade, é um acidente com feridos. Neste momento ainda há circulação interrompida até à subida da Cala de Zamora. Ainda todos os meios e muitos no local deste acidente, com 5 viaturas, 2 já foi possível retirar. Já tem indicação de que já se procedem trabalhos de limpeza, mas ainda não será imediatamente que haverá a possibilidade de reabrir a circulação em qualquer uma das vias. Poderá ainda proceder-se a trabalhos de lavagem do pavimento e por isso o trânsito continua completamente parado a partir dos acessos norte à Ponte Vasco da Gama. São de evitar a Crielos, está preenchida toda a descida após o túnel do Grilo, restantes ligações. Atenção agora também na chegada a Sacavém, há acidente no final da A1 no viaduto do Trancão, o trânsito aí também está a complicar-se. A segunda circular, o IC2. Na alternativa Ponte 25 de Abril não é uma opção, o trânsito também está muito complicado. Posso dizer que a fila já colou com a resistência habitual em direção a Sete Rios no eixo norte-sul e por isso começa em Telheiras. Todos os restantes acessos norte estão cheios e agora, para piorar, no sentido inverso, na 25 de Abril em direção a Lisboa, há também uma colisão com 5 viaturas no final do tabuleiro, via esquerda. O trânsito volta a ficar complicado no tabuleiro e ainda com demora entre a Baixa de Corroios e o segundo viaduto do Feijó. Para evitar as complicações, a travessia do Tejo pode fazê-la pela Ponte Marechal Carmona em Vila Franca de Xira, mas contando com um trânsito também muito lento no sentido sul-norte, há um principalmente na chegada à Vila Franca de Xira. Outra alternativa, a ligação à Crel e depois à A10 e atravessar a Ponte da Lesíria em direção a Benavente. São mais quilómetros, mas evita as filas. Destaque também a esta hora para as dificuldades ainda no IC19, segunda circular na A5 e uma situação também bastante grave. Atenção a norte na A3, a seguir às portagens na Maia, 2 vias cortadas em direção ao Porto e aqui o trânsito também demorado, tal como na Viça e nos dois sentidos, A44 e até na A41 em direção às portagens de Argoncilho, Espinho-Porto.
3: E esse telefone não para de tocar, não é?
4: Imagina, são muitas informações e o telefone não para de tocar porque, de facto, a tarde está muito, muito difícil.
3: Olha, Cláudia, boa sorte com isso. Temos tempo para o fim de semana? Pois claro que temos. Amanhã, atenção, céu muito nublado no litoral oeste, pode chuviscar no litoral norte e centro e temos uma subida da temperatura no norte e também no litoral, mas desce no sul do país. Domingo, céu muito nublado, previsão de aguaceiros no litoral oeste e uma descida de temperatura máxima no norte e no centro do país. Amanhã temos Viana do Castelo, Porto, Sines e Ponta Delgada a chegar aos 23 graus, Aveiro com 24, Setúbal, Sagres, Faro e Funchal 25, Leiria e Lisboa 26, Coimbra 27, Guarda 28, Braga 29, Santarém, Porto Alegre e Beja com 30, Viseu, Castelo Branco e Évora 31, Vila Real a chegar aos 36 e Bragança aos 37.

0: Elsa Teixeira.
1: 6h14, faço-lhe companhia até às 7 da tarde com as músicas da sua vida e espero que haja aí criancinhas no carro, que eu tenho um recado para elas mais daqui a pouco, para elas ou para os pais, para pessoas que tenham crianças. No fundo é isto, é para todos. É já daqui a pouco. Primeiro, o Mika.
2: É muito demais.
1: Chama-se Grace Kelly e é de longe a música da sua vida. Boa tarde, obrigada por estar por aí a ouvir, é muito tenta.

Esta música. Mamonas Assassinas no regresso a casa da M80. Boa tarde, são 6h20. Atenção aos miúdos que vão aí no carro. Tem nova história para ouvir no meu podcast. Saiu hoje. É sobre um menino que adora magia, truques de magia. A história chama-se Como é que ele fez aquilo? E está no meu podcast Vitória, Vitória. Vem uma história que, para além de podcast, também tem uma versão em vídeo com tradução em língua gestual portuguesa pela Sofia Fernandes. Faz um belo trabalho. E esta versão em vídeo pode ver no site da M80 e também no YouTube. É só procurar mesmo por Vitória, Vitória, vem uma história. Bom fim de semana, temos aqui o ritmo certo para entrar pelo pé direito e com a energia certa. Celebration, Kool & the Gang, agora na M80.

0: M80, bom regresso a casa, são 6h24. Hoje, Ângela Mendes de Tomar tem mais motivos para celebrar. Foi a grande vencedora do Show Me the Money.
1: Um toque. 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
2: Que alegria, que alegria. 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
2: Quantas mensagens é que enviou com a palavra vencer?
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2: Só uma? E já viu a sorte?
3: 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Eu ganhei o Show Me the Money.
0: 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Sexta-feira voltamos a ligar para um sortudo ou para uma sortuda, entre as 2 e as 3 da tarde, é só estar atento ao telefone e atender a chamada com Show Me the Money. Atenção que o telefone só toca 5 vezes. Tears for Fears já a seguir, chama-se Shout.
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0: olha-nos o teu regresso a casa para a malta que mora na margem sul e hoje está desesperada por chegar a casa. Bem, que festival hoje, é? Hoje foi tudo carrinho de choca, decidiu tudo bater hoje. Bom fim de semana, Elsa.
1: Bom fim de semana, boa viagem, vá com cuidado. Vamos lá saber como é que está o trânsito esta hora. Cláudia Capela, conta tudo.
2: Trago uma melhor notícia em relação à ponte Vasco da Gama. Foi possível reabrir a via esquerda há poucos minutos no local do acidente que ocorreu esta tarde, na subida da Cala de Zamora. O trânsito está a começar a escoar apenas por esta via. Ainda estão a decorrer trabalhos de remoção das viaturas e de limpeza das vias direita e central, ainda cortadas. Começa então a circular no local deste acidente. Foi uma colisão com 5 viaturas, e da qual resultaram 6 feridos leves, informações confirmadas há pouco por fonte da Proteção Civil. O trânsito, claro, está muito acumulado, esteve durante bastante tempo completamente parado, com dificuldades nos acessos norte em Sacavém, conta ainda com muitas dificuldades. A ponte 25 de Abril tem estado também com o trânsito muito complicado de Lisboa para Almada, com filas em todos os acessos, a começar na zona entre Telheiras, Laranjeiras e Sete Rios, no eixo norte-sul. Também, nos últimos minutos, a informação de uma colisão com 5 viaturas no tabuleiro, mas no sentido de Almada para Lisboa, na parte final da 25 de Abril, e por isso, em direção à capital, o trânsito continua também demorado nos acessos sul, com a fila na A2 também ainda extensa, a começar na zona dos viadutos do Feijó. Há também trânsito ainda condicionado esta hora no IC19, até porque há agora informação de viatura parada em via esquerda na aproximação ao viaduto de Tercena, segunda circular na A5, logo a partir de Caselas em direção ao centro da cidade, acessos a Algés e na cidade do Porto, também o trânsito condicionado não só na via de cintura interna, na A1 ainda a partir da zona entre Coimbrões e Canidelo para a Ponta Rábida, também na A44 e na A3, muita prudência a seguir às portagens na Maia, o trânsito continua difícil até à zona de Águas Santas, no sentido Braga-Porto.
1: Obrigada, Cláudia. Até já. Tempo para o fim de semana. Temos céu muito nublado amanhã de manhã no litoral oeste, a previsão de chuviscos no litoral norte e centro, domingo também esta previsão de chuviscos, a diferença é de que amanhã a temperatura sobe no norte e também no litoral centro, desce no sul, e no domingo a temperatura máxima desce no norte e no centro do país. Amanhã começamos nos 23 graus, é a previsão para Viana do Castelo, para o Porto, para Sines e também para Ponta Delgada, Aveiro 24, Setúbal, Sagres, Faro e Funchal com 25, Leiria e Lisboa 26, Coimbra 27, Guarda 28, Braga 29, Santarém, Porto Alegre e Beja com 30, Viseu, Castelo Branco e Évora 31, Vila Real chega aos 36 e Bragança com a máxima mais alta amanhã 37 graus. Regresso a casa com Elsa Teixeira. Vem um filme muito especial, um filme que conta a história de Carlos Paião. Tem música que vai ouvir exclusiva aqui na M80, mais daqui a pouco. Para já, a música segue com Os Anjos, temos Rolling Stones e também Sonic.
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Que energia boa! Obrigada por estar por aí ouvir a M80. Bom fim de semana. Faltam 15 minutos para as 7 da tarde. Não sei se está a par, mas dia 6 de agosto estreia o filme Playback, o filme que conta a história de Carlos Paião. Tem um belo elenco e deste filme sai também o projeto Playback Paião por Tiger Man, do The Legendary Tiger Man, que leva as músicas do filme para os palcos. A estreia deste projeto ao vivo acontece hoje e amanhã no Nós Alive, mas antes disso acontece aqui na M80. Em primeira mão para si, Playback.

0: E então, o que é que achou? Ouviu em primeira mão aqui na M80 esta nova versão de playback de Carlos Paião, reimaginada por The Legendary Tiger Man e a voz de Rafael Ferreira, o ator que faz de Carlos Paião no filme Playback, que está quase a estrear. Esta é uma das músicas do filme. A grande estreia nos cinemas é 7 de agosto e vai ser com M80. Eu sou a Elsa Teixeira, daqui a pouco a playlist da Wanda e hoje temos AC/DC.
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AC/DC com Thunderstruck. Nem consigo situar em que altura da minha vida é que comecei a ouvir AC/DC. É daquelas bandas que parece que, enfim, já nasci a ouvi-los. Gosto mesmo muito da sonoridade dos AC/DC. E claro que não podia perder o concerto comemorativo dos 50 anos da banda. É verdade, os AC/DC já por cá andam há 50 anos. Eles fizeram uma digressão que infelizmente não passou por Portugal, mas sim de celebração desses 50 anos de carreira. E eu tive a sorte de ir ver em maio, a Sevilha, o concerto, esse grande concerto dos 50 anos do AC/DC. Foi maravilhoso, é daquelas bandas que continuam a ser incríveis ao vivo, apesar da idade já avançada dos seus elementos. E a ver, de facto, músicos icónicos ali em palco, acho que é uma experiência imperdível. O Thunderstruck, que é de 1990, do álbum The Razor's Edge, é aquela música que eu gosto de pensar que os AC/DC escreveram para mim, não é? Quando éramos mais miúdos, eu e os meus amigos costumávamos cantar Wanda e não Thunder. Então, hoje, para recordar na minha playlist, Thunderstruck, os enormes AC/DC na M80.

0: A energia boa desta música, os AC/DC hoje na playlist da banda. Continuamos aqui em Best Of com as edições mais ouvidas e na próxima semana vamos continuar assim. 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

0: E está quase a começar o M80 Sunset com Jay Lyon. Para já as notícias com o Rui Tomás e há novidades da guerra do Irão. Boa tarde, Rui.
1: Boa tarde. Donald Trump diz que os Estados Unidos vão voltar à mesa de negociações com o Irão e que já deu luz verde para que se mantenha a diplomacia em funcionamento. No entanto, o presidente norte-americano reafirmou que, por ele, o cessar-fogo entre os dois países terminou. Já o principal negociador iraniano, Mohammad Ghalibaf, garantiu que o Irão não se irá render e que está pronto para a defesa caso os norte-americanos abandonem o memorando de entendimento. O trânsito de navios no Estreito de Hormuz voltou a ser reduzido pelo segundo dia consecutivo. Portanto, o governo anunciou que vai aumentar o desconto extraordinário sobre o imposto nos produtos petrolíferos. A importaria anunciou que seria de 1,2 cêntimos por litro de gasóleo e de 0,5 cêntimos por litro de gasolina. De acordo com a ANAREC, o preço dos combustíveis vai subir já a partir de segunda-feira, 7 cêntimos no gasóleo, 3 cêntimos na gasolina. O secretário-geral do PCP considera inconcebível que o ministro da Educação tenha dito ao Parlamento que só tem disponibilidade para dar esclarecimentos sobre os problemas dos exames nacionais no próximo dia 21 de julho, antes do debate do Estado da Nação, onde estará Luís Montenegro. Paulo Raimundo lembra que o pedido de urgência dos comunistas foi feito na passada segunda-feira.
2: Isto é completamente inconcebível. Nós metemos um requerimento de urgência, um debate de urgência, um debate protestativo de urgência, na segunda-feira passada, hoje é sexta. E o ministro vem dizer, hoje recebemos a informação de que o ministro estará disponível para dia 21, que é a próxima sexta-feira. Não, é de sexta-feira, é de hoje, é a 15 dias. Quer dizer, isto cabe na cabeça de alguém?
1: Hoje o movimento Escola Pública voltou a denunciar problemas na plataforma que gera a correção digital dos exames nacionais. O ministro da Educação prometeu publicação das notas na próxima sexta-feira. E hoje é o segundo dia da 18ª edição do Nós Alive. Os cabeças de cartaz são os Foo Fighters, que estão pela terceira vez no passeio marítimo de Algés. A jornalista Silvia Mendes esteve no recinto e falou com os fãs da banda de Dave Grohl para saber o que esperam.
3: Muita energia, uma vibração enorme e vai ser grandioso e explosivo, como o Dave Grohl é.
4: Cantar, saltar, um concerto especial, a verdade.
5: Veio de propósito.
6: E no Porto, do Porto.
5: Propósito do Porto.
6: Exatamente,
5: para ver.
6: Exatamente. Não os consegui ver a última vez, mal soube que eles vinham cá. Pronto, comprei logo o bilhete para estar aqui presente.
1: Os bilhetes para hoje e amanhã já estão esgotados. Este sábado fica marcado pelo regresso dos Buracas um Sistema, Florence and the Machine e Lorde. Uma nota final para o Mundial. Começa dentro de uma hora, a partir de hoje, dos quartos de final do torneio. A Espanha defronta a Bélgica para saber quem vai defrontar a França na próxima fase.
0: Obrigada, Rui Tomás, e bom fim de semana. Mais 3 minutos e vamos ter com a Cláudia Capela para saber como é que está o trânsito a esta hora.
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11: São 7h09 e a esta hora, Cláudia Capela, como é que está o trânsito?
12: Ainda não está fácil. Uma tarde extremamente difícil. Lisboa, também no Porto. Começo por Lisboa e pela situação mais complicada, a travessia do Tejo, porque está bastante difícil não só na Ponte Vasco da Gama, mas também na 25 de Abril. Mas, de facto, e depois do corte da circulação na Ponte Vasco da Gama, o trânsito ficou muito acumulado e o acidente que ocorreu na subida da Cala de Samora ainda está a ser resolvido. De Lisboa boa para o Montijo, ainda no local de continuam cortadas via direita e via central. Só se passa pela via esquerda e por isso há demora logo a partir do início da ponte em direção a sul. Também para chegar à 25 de Abril o trânsito continua muito acumulado em todos os acessos norte à Avenida da Ponte. A fila está a começar logo a seguir ao acesso da segunda circular, ainda antes da saída para o Hospital de Santa Maria no eixo norte-sul. Como disse, também há 5 a partir da zona de Caselas, à Avenida Carlos de Gulbenkian, cheia antes mesmo da Praça de Espanha, Alcântara, Avenida de Ceuta. Tem sido uma tarde também muito difícil, claro, nos acessos à 25 de Abril. Está a ser resolvido, já em fase final de resolução, o acidente também com 5 viaturas que ocorreu no final do tabuleiro da 25 de Abril, mas de Almada para Lisboa, e por isso o trânsito também está demorado ao longo do tabuleiro. A fila a esta hora na Autoestrada do Sul está a começar na Baixa de Corroios. E há, entretanto, também informação de trânsito não só acumulado, continua zona de Pinamanique, ligações a Algés, também na segunda circular nos dois sentidos e na Cril, mas também bastante lento no percurso a seguir à Alverca em direção a Vila Franca de Xira, até ao local onde há corte via direita para trabalhos, isto na Autoestrada do Norte no sentido sul-norte. Muitos automobilistas optarem pela travessia do Tejo pela ponte Marechal Carmona em Vila Franca de Xira, e agora tem informação também de uma ocorrência no tabuleiro que está ainda a complicar mais o trânsito em ambos os sentidos. Rapidamente dar conta de acidente em Vila Nova de Gaia no túnel Soares dos Reis e ainda uma ocorrência na A3 Braga-Porto em Águas Santas, a ocupar duas vias e a provocar aí também dificuldades.
11: Que sexta-feira caótica. Sem Obrigada, dúvida. Cláudia.
12: Bom fim de semana.
11: Bom fim de semana, é isso mesmo. São 7h11. Prepare-se para um fim de semana assim assim, com céu muito nublado nas regiões do norte e do centro, tanto no sábado como no domingo. Amanhã a temperatura sobe no norte e no litoral centro, mas desce no sul. Domingo a temperatura máxima desce no norte e no centro, e atenção que há aguaceiros previstos para o litoral. Quanto às máximas para amanhã, vão dos 23 aos 37. 23 é a máxima prevista para Viana do Castelo, para o Porto, para Sines e também para Ponta Delgada. Aveiro com 24, Setúbal, Sagres, Faro e Funchal 25, Leiria e Lisboa 26, Coimbra 27, Guarda 28, Braga 29, Santarém, Porto Alegre e Beja chegam aos 30, Viseu, Castelo Branco e Évora 31, Vila Real 36 e Bragança 37. Sexta-feira caótica, mas com a música certa para entrar no fim de semana e para aproveitar esta hora do dia. É o M80 Sunset a partir de agora com Jay Lyon. Bom fim de semana.
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1: Boa noite. 6 pessoas ficaram feridas numa colisão que envolveu 5 veículos ligeiros na Ponte Vasco da Gama. O acidente obrigou mesmo ao corte da circulação naquela via, no sentido norte-sul. Entretanto, foi reaberta, mas com condicionamentos e sujeita a demora. Todos os feridos são ligeiros e foram transportados para vários hospitais. Donald Trump diz que os Estados Unidos vão voltar à mesa de negociações com o Irão, que já deu luz verde para que se mantenha a diplomacia em funcionamento. No entanto, o presidente norte-americano reafirmou que o cessar-fogo entre os dois países terminou. Já o principal negociador iraniano, Mohammad Ghalibaf, garantiu que Teherã não se irá render e que o regime está pronto para se defender caso os norte-americanos abandonem o memorando de entendimento. O trânsito de navios no Estreito de Hormuz voltou a ser reduzido pelo segundo dia consecutivo. Portanto, o governo português anunciou que vai aumentar o desconto extraordinário sobre o imposto nos produtos petrolíferos. A importadora anunciou que seria de 1,2 cêntimos por litro de gasóleo e 0,5 cêntimo por cada litro de gasolina. De acordo com a ANAREC, o preço dos combustíveis vai subir já a partir da próxima segunda-feira, 7 cêntimos no gasóleo, 3 cêntimos na gasolina. E hoje é o segundo dia da 18ª edição do Nós Alive. Os cabeças de cartaz são os Foo Fighters. Estão pela terceira vez no passeio marítimo de Algés. A jornalista Silvia Mendes esteve no recinto e falou com os fãs da banda Dave Grohl para saber aquilo que esperam.
2: Muita energia, uma vibração enorme e vai ser grandioso e... sei lá, explosivo, como o Dave Grohl é.
3: Cantar, saltar, um concerto especial, na verdade.
4: Veio de propósito.
5: Sim, do Porto. Do Porto.
4: Propósito do Porto.
5: Exatamente,
4: para ver.
5: Exatamente. Não os consegui ver a última vez, mal soube que eles vinham cá. Pronto, comprei logo o bilhete para estar aqui presente.
1: Os bilhetes para hoje e para amanhã estão esgotados. Nota final para o Mundial de Futebol. Joga-se para estar o Espanha-Bélgica. Segunda partida dos quartos de final do torneio. É a quarta vez que as duas seleções se encontram em finais do Campeonato do Mundo. Quem vencer já sabe que vai encontrar a França na próxima fase.
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3: Boa noite, bem-vindos. Está no ar mais um M80 Rock Party e começamos muito bem esta emissão com os U2, que levam-nos com glória sem perder também a energia. Depois, viajamos até aos anos 60. Vamos relembrar os lendários The Doors. Hello, I love you.
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0: Hello, I Love You. Música dos Doors de Jim Morrison no fecho desta sequência na M80. A próxima sequência promete muito, é sem dúvida nenhuma uma daquelas que nem vale a pena mexer muito no volume. Começamos com a irreverência de Suzy 4, cantamos bem alto Summer of 69 do canadiano Bryan Adams, passamos pelo clássico Mr. Jones dos Cutting Crows, aceleramos com John Cougar Mellencamp e fechamos com a boa disposição dos Ugly Kid Joe. Vamos lembrar Everything About You.
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Everything About You, Ugly Kid Joe, no M80 Rock Party. E agora, a viagem até 1984 para ouvir You Might Think, do álbum Heartbeat City, a banda de Rico Kazek, Os Cars. A música venceu um prémio de melhor vídeo do MTV Music Awards graças ao seu inovador sistema de efeitos especiais, e eram muito à frente para a época. Agora, The Cars.

0: AC/DC, Thunderstruck no M80 Rock Party. No ar, Francisco Rio. Está comigo a ouvir este M80 Rock Party. Espero que esteja a gostar. Há muito para ouvir. Ainda vamos juntos rockar com grandes êxitos daqui a pouco. James, Metallica, Fastball. Mas antes disso, vamos até 1985 ouvir o álbum Down, Stand Me Down, dos Dexys Midnight Runners. Vamos lembrar Celtic Soul Brothers. Embora não tenha alcançado um sucesso massivo como Come On Eileen, tornou-se uma música muito apreciada pelos fãs da banda, combinando soul, folk, celta e pop de uma forma bastante característica. É isso que vamos sentir a seguir, não é? M80 Rock Party.
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1: Jorge Jesus foi apresentado esta tarde como o novo selecionador nacional. Assinou o contrato até 2030. O treinador de 71 anos garantiu que Cristiano Ronaldo não é um problema.
2: O Cris nunca vai ser um problema para a seleção, nem para a seleção nem para mim. Aquilo que o Cris é como jogador e a polémica que houve à volta dele, cada um, como é óbvio, pensa da maneira como quiser. O Cris, quando se tiver que tomar alguma decisão, eu vou falar com o Cris, mas não vou falar só com o Cris. Eu vou falar com o Cris e vou falar com todos individualmente.
1: O novo selecionador nacional assumiu orgulho e vontade de ganhar. A apresentação de Jorge Jesus acontece num dia de boa memória para Portugal. Há 10 anos, a seleção portuguesa vencia o Euro 2016 com um gol de Éder. Para o jogador, parece que foi ontem.
3: Passaram 10 anos, mas parece que foi ontem. Ainda hoje as pessoas lembram-se desse momento e falam muito comigo sobre isso. Portanto, é uma memória que está bem presente. Eu acho que tem a ver com a conquista, pelo facto de ter sido a primeira, digamos assim, tanto eu como os meus colegas de equipa, estamos muito lisonjeados porque foi de facto um feito enorme. Vimos e continuamos a ver pela reação das pessoas, sentimos todo esse carinho, sentimos a alegria e a forma como as pessoas olham para esse momento e a nós enche de orgulho.
1: Foi há 10 anos que a seleção portuguesa conquistou o Euro 2016. Em Espanha, o dia amanheceu com a notícia da tragédia no incêndio em Almeria. Morreram 12 pessoas, 8 ficaram feridas, 4 em estado grave. Há 23 desaparecidos. É o incêndio mais grave este ano na Andaluzia. Uma última nota para quem vive no concelho de Almada. Vão voltar a acontecer cortes no abastecimento de água entre as 10 da noite e as 6 da manhã de amanhã. Vão ser afetadas as localidades do Feijó, Laranjeiro, Cova da Piedade, Barrocas, Val Flores e Escadinho. Vários equipamentos municipais vão estar fechados ao público. É o caso das piscinas municipais.
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Bem-vindos, está no ar mais uma hora do M80 Rock Party. No ar, Francisco. Temos muito para ouvir junto e vamos começar bem o álbum de 1985 dos Outfield. Vamos lembrar o tema clássico, chama-se Your Love. Mas antes, Sex on Fire, Kings of Leon vão estar no M80 Rock Party. Bem-vindo. 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
1: Estiveram no Estádio da Luz, mas hoje estão aqui. Os Iron Maiden a seguir no M80 Rock Party.
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uma das melhores versões, se não a melhor, do tema clássico de Gloria Gaynor, este I Will Survive, os Cake, como eu gosto disto. Saltamos de Cake para Bacalhau. Estou a brincar, vamos até à Noruega ouvir os Disneyland After Dark, Point of View. Depois, Scorpions também passaram pelo Mel Arena esta semana com o apoio da M80. Relembramos um dos grandes momentos desse concerto com Big City Nights no M80 Rock Party. 3 horas sempre a rockar à sexta-feira aqui na M80 e também na M80 Rock. Bem-vindos, obrigado e bom fim de semana.

0: Big City Nights, os Scorpions, o M80 Rock Party. Daqui a pouco, lugar aos portugueses com Clã, dançar na corda bamba.
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Passenger, Iggy Pop, no M80 Rock Party. Agora, um dos maiores clássicos dos Depeche Mode, uma música que atravessou gerações desde 1989, chama-se Personal Jesus, mistura rock, blues e eletrónica como poucas bandas conseguiram.

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1: Eu sei que eles podem ser a coisa mais maravilhosa do mundo, o seu querido amigo de quatro patas, mas também sei que por vezes podem dar uma grande dor de cabeça. 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
4: Bem-vindos, está no ar mais uma hora do M80 Rock Party. Começamos esta hora com a banda que vai estar em destaque este fim de semana na M80. Os Rolling Stones vão ter um especial sábado às 3 da tarde e domingo às 9 da manhã. Isto porque há novidades, há músicas novas e por isso mesmo há um especial Rolling Stones M80 este fim de semana. E agora a tocar aqui, Let's Spend the Night Together. 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

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Para já, no M80 Rock Party, vamos lembrar este tema dos Blink-182, chama-se All the Small Things e começa assim.

0: um dos hinos do rock alternativo dos anos 2000, diretos de Nova York, The Strokes, com este Someday. Já agora, boa viagem, se for caso disso. Daqui a pouco, no M80 Rock Party, Good Stuff, B-52.
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2: Vamos abrir a porta à atriz Sara Barradas. Esta semana é ela que escolhe. Ficamos a saber pelo menos

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Sons intensos e intemporais com Joy Division, este Love Will Tear Us Apart. E agora, energia do hard rock dos anos 90. Música dos escoceses Gunn, chama-se Still Your Fire, aqui no M80 Rock Party. Boa noite, boa sexta-feira.

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1: Está na hora de desligar a luz, acalmar. É o habitual momento em que tocamos a balada para fechar a pista no M80 Rock Party. Obrigado também para aqueles que têm enviado sugestões para a balada do M80 Rock Party. E esta foi escolhida por mim. Vão gostar de certeza. By My Side, In Excess. Até para a semana.

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